0: Arauto. Está no ar a Voz do Brasil. As notícias do governo federal que movimentaram o país no dia de hoje. Olá, boa noite.
1: Boa noite para você que nos acompanha em todo o país.
0: Terça-feira, 25 de agosto de 2026.
1: Vamos aos destaques do dia.
0: Proteção no ambiente digital.
1: TikTok é multado em 153 milhões de reais por irregularidades no tratamento de dados de crianças e adolescentes.
0: E plataformas digitais têm até 17 de setembro para publicar relatório sobre medidas adotadas para a defesa desse público na internet.
1: Quem fala sobre o assunto é Fabrício Lopes, da Agência Nacional de Proteção de Dados.
2: Ele é uma maneira que a empresa tem de contar para a sociedade todos os seus esforços e processos que ela está fazendo para obedecer ao ECA Digital, especificamente no que se refere a lidar com denúncias.
0: Microempreendedores individuais podem prestar serviços a órgãos vinculados à administração federal.
1: São atividades, serviços como manutenção e pequenos reparos. Natália Koslick.
3: Nesta terça-feira foi publicada no Diário Oficial a atualização de dois editais que acrescentam 136 tipos de serviço à plataforma Contrata Mais Brasil.
0: Mês da gestante reforça a importância do pré-natal desde os primeiros sinais da gravidez.
1: Cuidados com a saúde da mãe e do bebê começam ainda no início da gravidez. Graziele Bezerra.
4: O pré-natal é o passo mais importante para uma gravidez saudável, tanto para a mãe quanto para o bebê.
0: Hoje, na apresentação da Voz do Brasil, eu, Luciana Vasconcelos e Luciano Seixas.
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0: A empresa ByteDance, controladora da rede social TikTok, foi multada em 153 milhões de reais por não garantir segurança de dados de crianças e adolescentes.
1: Entre as irregularidades apontadas pela Agência Nacional de Proteção de Dados estão o vazamento de informações e o direcionamento de publicidade a esse público.
0: A controladora da TikTok se comprometeu a fazer mudanças.
5: A decisão é resultado de um processo de fiscalização que identificou irregularidades nas duas formas de acesso ao TikTok, com e sem cadastro. Segundo a NPD, Agência Nacional de Proteção de Dados, a plataforma tratou dados de crianças e adolescentes sem uma base legal adequada e não adotou medidas suficientes para impedir esse tratamento e o cadastro desse público, explica Fabrício Guimarães Lopes, superintendente de fiscalização da NPD.
6: É um processo longo, né, que resultou nessa multa de 153 milhões.
2: A empresa não estava tomando as medidas necessárias para impedir que crianças e adolescentes acessassem a plataforma dela, e esse tratamento, além de ser em desacordo com a lei, acabou também sendo utilizado para oferecer publicidade para crianças e adolescentes no ambiente que a gente já sabia que não era apropriado para ela.
5: A NPD determinou ainda a eliminação dos dados coletados de forma irregular. E a ByteDance se comprometeu a implementar um plano de conformidade para melhorar a proteção de crianças e adolescentes no TikTok. Entre as medidas estão configurações de privacidade mais restritivas para menores de 16 anos, que só poderão ser alteradas com autorização dos responsáveis, além do reforço da supervisão parental e de filtros de conteúdo. Medidas que são fruto da fiscalização da agência reguladora, garantiu a diretora da NPD, Lorena Gilberti Coutinho.
7: A atuação da NPD, ela não se resumiu a essa multa que foi imposta. Muito mais importante que isso foram as melhorias trazidas, né, que foram incorporadas ao modelo de negócio da empresa e que vão trazer um ambiente muito mais seguro para crianças e adolescentes.
5: O diretor-presidente da NPD, Valdemar Gonçalves Orunho Júnior, destaca que outras plataformas também estão sendo analisadas para que os direitos de proteção de dados sejam garantidos.
8: É ficar bem claro que nós estamos atuando, é uma atuação bastante técnica, bastante em cima da lei, a Lei Geral de Proteção de Dados, agora com também com o nosso ECA digital.
5: A decisão ainda pode ser contestada pela empresa no Conselho Diretor da NPD, no prazo de 10 dias úteis. Reportagem Pablo Mundim.
1: Em nota, a plataforma TikTok informou que apresentou um plano de conformidade à NPD, que foi aprovado pela agência no ano passado.
0: A empresa diz que a multa se refere a um período anterior a 2021 e não reflete as medidas implementadas pela plataforma, como a adoção de 50 recursos e configurações voltados para a segurança de crianças e adolescentes.
1: E os provedores de aplicações de internet, como as plataformas digitais direcionadas a crianças e adolescentes, devem publicar relatório até 17 de setembro sobre medidas de proteção a esse público.
0: A jornalista Mariana Jungmann conversou sobre o tema com Fabrício Lopes, superintendente de fiscalização da Agência Nacional de Proteção de Dados. Vamos ouvir.
9: Olá, superintendente, muito bem-vindo à Voz do Brasil. Vamos começar falando um pouco sobre o trabalho da ANPD, a Agência Nacional de Proteção de Dados, né? É um órgão relativamente novo que foi instalado em 2020. O senhor pode explicar para a gente, né, para o nosso ouvinte, qual é a função da agência, suas áreas de atuação?
2: Olá, Mariana, bom dia e bom dia a todos que estão nos vendo, nos ouvindo. A Agência Nacional de Proteção de Dados, ela começou para garantir que dados pessoais de cidadãos brasileiros fossem tratados com respeito, sem abusos. O fato das pessoas poderem coletar informações sobre nós e trabalharem com elas não permite que as pessoas façam qualquer coisa com essas informações. O uso desses dados tem que ser legítimo, nunca pode ser em detrimento do cidadão, do titular de dados. E recentemente a gente teve alguma ampliação das nossas competências, mas acho que a gente pode posso explicando isso ao longo do período também.
9: É, eu ia justamente comentar isso. Mais recentemente a ANPD ganhou aí mais notoriedade porque é o órgão responsável por fiscalizar as plataformas digitais no que se refere ao cumprimento do Estatuto Digital da Criança e do Adolescente, que foi aprovado no ano passado e que tem aí um impacto muito grande, né? Como que é feita essa fiscalização? Quais são os pontos principais que a ANPD observa, então, ao fazer a fiscalização sobre o cumprimento do ECA digital?
2: Nós já vimos fiscalizando, em função da nossa competência de proteger dados pessoais, vários temas que tangenciavam a proteção de crianças e adolescentes no ambiente digital. Então, quando foi proferida a lei, editada a lei, e ela depois entrou em vigor, nós ampliamos aquilo que a gente podia fazer no ambiente digital para proteger crianças e adolescentes. Então a gente trouxe os métodos de fiscalização que a gente tinha para proteção de dados pessoais para dentro do ECA digital também. É uma lógica em que a ANPD procura conhecer o setor. Então a gente faz um monitoramento, e esse monitoramento ele trabalha inclusive com informações que a própria sociedade encaminha para nós, que a imprensa encaminha para nós, que o Ministério Público e outras autoridades também encaminham para a gente, que a gente faz uma grande condensação dessas informações para que a gente tenha condições de escolher para onde apontar a nossa fiscalização e o nosso foco. É um universo muito vasto, a gente precisa priorizar, e essa priorização não pode ser com base no humor, do bom humor do fiscal. Tem que ser com base em dados, em fatos que consigam orientar a nossa atuação e que ela seja esteja em sintonia com aquilo que a sociedade traz para a gente como urgência, como necessidade para ela.
9: Agora, a gente está num período importante também para essa fiscalização, porque está correndo aí o prazo para essas empresas entregarem os relatórios de transparência sobre o acesso de crianças e adolescentes, né? Quais são as informações que tem que estar nesses relatórios e para que eles servem?
2: O relatório de transparência, vamos lá, acho que vou começar dizendo para que ele serve. Ele é uma maneira que a empresa tem de contar para a sociedade todos os seus esforços e processos que ela está fazendo para obedecer ao ECA digital, especificamente no que se refere a lidar com denúncias. Porque, e há um cuidado, um balanço muito sensível no ECA digital, que é, não é a ANPD quem faz o controle do que pode e não pode ficar no ar. Esse controle, ele é um controle dividido entre o titular de dados, entre o pai da criança adolescente, entre a própria criança e a plataforma, em que as pessoas indicam para a plataforma aquilo que elas entendem que é uma violação, e a plataforma recebe aquela demanda e precisa avaliar e retirar do ar no tempo correto. A ANPD garantir que essa conversa entre titular, entre cidadão e criança e a plataforma aconteça conforme as regras da lei. E aí o relatório de transparência é uma maneira que essa empresa tem de contar para a sociedade o que ela já está fazendo. Porque é um pouco diferente mandar um relatório só para a gente avaliar aqui. Na verdade, a ideia é que isso seja público e que a sociedade consiga, inclusive, pegar essas informações e fazer pesquisa e montar indicadores. Então, a ideia do relatório de transparência é isso. O que vai ter lá? Vai ter, por exemplo, informações como quantidade de denúncias que ela recebeu, tempo médio de tratamento, de onde ela mais recebeu denúncia, qual foi o tipo mais de denúncia que ela recebeu, quais são os processos que ela costuma fazer, quantas ela atendeu, quantas ela não atendeu, como é que é o processo para lidar com isso. Então, é mais ou menos essa a ideia dela, empresa trazendo para a sociedade como é que ela está operando, colocando em prática aquilo que a até mesmo com um elemento de verificação. Se uma instituição, por exemplo, fez várias reclamações para a plataforma e não aparece no relatório, alguma coisa está errada.
9: Bom, recentemente a ANPD determinou a suspensão, né, das transmissões ao vivo pela plataforma Discord. Esse ato ocorreu após um caso de suicídio de uma criança de 13 anos durante uma live na plataforma e foi uma medida cautelar. Existem outras cautelares, superintendente, que podem ser adotadas contra plataformas, né? E em caso de descumprimento delas, o que, pode acontecer? As plataformas podem ter atuação suspensa no Brasil ou isso depende ainda de autorização judicial? Como é que funciona?
2: Bom, quando é falta cautelar, a gente tem competência e poder legal para emitir cautelares. Mariana, está previsto na lei do processo administrativo. Mas essa cautelar também não fica a nosso sabor. A gente tem que demonstrar que existe um perigo e que existe uma grande chance do que a gente está verificando tem amparo na lei ou está contra a lei para a gente mandar parar, que é o fumus boniores e o perigo na demora. E a cautelar, nesse sentido, ela é delimitada pelo seu aspecto utilitário, né? Para que ela serve, o que ela está tentando impedir. Então, não existe uma medida específica, mas eu posso, eventualmente, a NPD pode, em algum momento, determinar medidas adicionais à plataforma, na proporção que a gente entender que a gente ainda precisa fazer mais alguma coisa para proteger crianças e adolescentes no ambiente digital. A ideia de uma cautelar, essa é temporária, isso é importante dizer, ela não é para ser permanente. E a gente tem bastante esperança de que a plataforma vai reagir em tempo de diminuir essa incomodação que gera para a população de não ter mais esse tipo de ferramenta disponível. Mas vamos lá, supondo que ela não cumpra a cautelar ou aconteça alguma coisa, a gente tem que elevar o tom da conversa. Aí existe a possibilidade da superintendência encaminhar para o conselho diretor pedindo que acrescente a medida cautelar também a uma multa diária pelo descumprimento. E veja, isso aí está dentro da cautelar. A gente pode também, no longo prazo, entender que a empresa não quis cooperar de maneira nenhuma, e aí é importante, a gente vai abrir um processo sancionador e sancioná-la pela violação que a gente entende que acontecia, como também por não ter cumprido a cautelar, e aí a situação vai gradativamente ficando cada vez mais severa para a empresa.
9: Muito bem. Bom, nós conversamos com o Fabrício Lopes, superintendente de fiscalização da Agência Nacional de Proteção de Dados. Superintendente, muito obrigada pela sua entrevista aqui à Voz do Brasil.
2: Muito obrigado, Mariana. Um abraço a todo mundo.
1: E você pode enviar sugestões, denúncias, críticas à agência. O endereço é gov.br/ANPD.
0: Prestadores de serviço têm a oportunidade de trabalhar para mais de 2.000 órgãos públicos.
1: Isso por meio da plataforma Contrata Mais Brasil, que acaba de disponibilizar 136 novas atividades.
3: Nesta terça-feira foi publicada no Diário Oficial a atualização de dois editais que acrescentam 136 tipos de serviço à plataforma Contrata Mais Brasil, ligados à manutenção e pequenos reparos e serviços de apoio a ações institucionais e eventos. Com isso, ficam disponíveis 272 atividades em um único lugar. Na prática, funciona assim. O órgão público informa o serviço que deseja contratar, com a localidade e os prazos. Depois, microempreendedores individuais e produtores da agricultura familiar cadastrados são informados sobre as oportunidades e podem enviar suas propostas. Depois de analisá-las, o órgão público escolhe a mais vantajosa e formaliza a contratação. O uso da ferramenta é gratuito para órgãos públicos e empreendedores, sem cobrança de taxas ou comissões. O valor máximo de cada contratação de serviços pela plataforma é de R$ 13.098. Natália Koslick, para a Voz do Brasil.
10: Dicas do Enem.
11: Oi, meu nome é Bárbara Ribeiro e a minha pergunta é: como eu devo começar a me preparar para o Enem?
0: Quem vai falar um pouco mais sobre a preparação da prova do Enem é o conselheiro acadêmico Yuri Vieira. Ele também é professor de biologia e aproveita para dar umas dicas da área.
12: Fala pessoal, tudo bem? Yuri aqui, vou conversar com vocês um pouquinho sobre o Enem 2026. Esse ano temos algumas novidades aí com relação com textualizações de questões, como vocês observaram no Enem passado. Na biologia, fiquem atentos ali à ecologia, à fisiologia humana e à genética. Observem que a genética ela vem trazendo ali questões relacionadas à biotech e a vacinas, ó. conteúdo muito comum. Fique atentos também que as questões do Enem agora ela vem mais contextualizada, né? Então você tem ali uma conexão com outras disciplinas. O foco agora é gerenciar tempo. Não pensem em ficar decorando conteúdo teórico. Esse momento agora é momento de gerenciar tempo de questões. Resolver o máximo de questões que vocês puderem, tá? Deixe a ansiedade de lado. Trabalhe esse tempo cronometrado e sucesso na avaliação.
0: As provas acontecem no dia 8 e 15 de novembro. 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
0: Estamos no mês da gestante, um período para reforçar a importância dos cuidados durante a gravidez.
1: E o acompanhamento começa logo nos primeiros sinais de que vem bebê por aí.
0: Consultas, exames e vacinas passam a fazer parte dessa rotina e são importantes para acompanhar a saúde da mãe e do bebê e prevenir possíveis complicações.
4: O pré-natal é o passo mais importante para uma gravidez saudável, tanto para a mãe quanto para o bebê. Segundo Olivia Medeiros, diretora do Departamento de Gestão do Cuidado Integral à Saúde do Ministério da Saúde, o acompanhamento da gestação é o que vai garantir uma gravidez segura.
13: Iniciar o pré-natal até a 12ª semana de gestação é muito importante. Ela vai sendo acompanhada com consultas, exames, vacinas, testagens. E qual que é a importância disso? Quando a gente descobre que algum problema de saúde está acontecendo rapidamente, a gente trata isso com uma maior chance de sucesso.
4: A diretora Olivia lembra que as mulheres que fazem um pré-natal pelo SUS recebem gratuitamente a Caderneta Nacional da Gestante, onde ela pode anotar todo o calendário de consultas, vacinas e o histórico de exames. O documento também traz informações sobre violência obstétrica, saúde mental e direito da gestante.
13: Desde o pré-natal, do parto, existe um plano de parto na caderneta, o pós-parto, aí na caderneta da criança já começa todas as informações desse bebê, os marcos do desenvolvimento, as vacinas, né, as consultas. Essas duas cadernetas cumprem juntos, né, esse papel de acompanhamento.
4: A autônoma Maísa Franciane, de 24 anos, faz o pré-natal do segundo filho em uma unidade básica de saúde no Itapuã, Distrito Federal. Ela está com 23 semanas de gestação e na consulta de rotina realizou exames de sangue e teste rápido de sífilis e HIV. Todas as informações da idade gestacional foram para a caderneta, que a acompanha por todo lado.
14: Tudo anotadinho. É, sempre a gente precisa, né? E tendo tudo anotado, vai facilitar também no atendimento. Todo lugar que eu vou, até no ônibus, eu tenho que estar com a caderneta.
4: A enfermeira Kênia Kanayama foi quem atendeu a Maísa e diariamente atende outras futuras mamães. Ela fala da necessidade do registro das informações de saúde na caderneta.
15: Uma gestante com sífilis, ela vai ganhar neném, aí se não tem anotado que ela fez o tratamento, aí corre o risco de ter que a criança tomar injeções desnecessárias, né? Fazer tratamento desnecessário, porque não sabe se a gestante concluiu o tratamento. Então tem que ter essas anotações na caderneta.
4: A versão online da caderneta da gestante pode ser baixada do site gov.br/saúde. Reportagem Graziele Bezerra.
1: No próximo mês serão oferecidas mais de 4.500 vagas em qualificação profissional para mulheres em todo o país.
0: Fique atento às oportunidades no Ministério da Educação.
16: Os cursos são realizados em instituições que ofertam a educação profissional e tecnológica. O programa atende mulheres maiores de 16 anos em situação de vulnerabilidade social, vítimas de violência, com baixa ou nenhuma escolaridade. A ideia do programa é capacitar essas mulheres, incluí-las no mercado de trabalho e gerar renda para elas e suas famílias. As qualificações são de graça e têm carga horária mínima de 160 horas. horas. No total, no mês de setembro, vão ser oferecidos 43 cursos presenciais em 32 instituições de 19 estados. Entre os cursos,

0: divulgado hoje pela Companhia Nacional de Abastecimento, a Conab.
1: E além da batata, o tomate e a cenoura também ficaram mais baratos.
0: Segundo a Conab, a redução dos preços é reflexo do aumento da oferta causado pela safra de inverno, como explica a gerente de produtos hortigranjeiros da Conab, Juliana Torres.
2: A gente teve esse movimento de queda, ele vem acumulado, né? Mês de junho também teve um movimento de queda. Se a gente compara os preços de julho com os de maio, quando o movimento era de alta, a queda foi de 48%, foi ainda mais maior, né? E esse cenário foi devido, né, à alta da oferta da safra de inverno, que forneceu cerca de 20% a mais para as Seasas. Então, os preços ficaram nesse movimento de queda.
1: Depois de meses de cuidados e recuperação, dois animais silvestres estão de volta à natureza.
0: Um cachorro do mato atropelado enquanto atravessava uma estrada e uma fêmea de macaco prego resgatada com um traumatismo craniano foram devolvidos à Floresta da Tijuca, no Rio de Janeiro.
1: A soltura foi feita pelo ICMBio e pela Secretaria Municipal de Meio Ambiente e Clima, com apoio de uma clínica veterinária especializada.
3: Um cachorro do mato e uma fêmea de macaco prego precisaram deixar temporariamente a vida livre da floresta para enfrentar um período de cuidados, tratamentos e recuperação. Depois de semanas de acompanhamento veterinário, os dois finalmente voltaram para casa. A soltura foi realizada no Parque Nacional da Tijuca, no Rio de Janeiro, em uma ação conjunta com o Instituto Chico Mendes de Conservação da Biodiversidade, o ICMBio, e da Secretaria Municipal de Meio Ambiente e Clima. A história do cachorro do mato começou em abril. O macho adulto atravessava a estrada quando foi atropelado e resgatado. Meses depois, uma fêmea de macaco prego foi resgatada com traumatismo craniano. Dentro do Parque Nacional da Tijuca, a soltura de animais não pode ser feita por qualquer pessoa ou instituição. É necessária avaliação e autorização prévia do ICMBio, como explica o agente de fiscalização do ICMBio, Gleidson Correia.
4: O Parque Nacional da Tijuca, ele permite a soltura, mas mediante uma autorização, para que esses animais tenham nenhum vírus e nenhuma bactéria, para que isso não passe para os animais que aqui habitam dentro do Parque Nacional da Tijuca. Essa autorização, ela nos ajuda a prevenir a soltura de animais exóticos.
3: A história também deixa um alerta sobre educação ambiental. A gerente da Patrulha Ambiental da Secretaria Municipal de Meio Ambiente e Clima, Mariana Ribeiro, reforça os cuidados que as pessoas devem ter ao encontrar animais silvestres.
5: A gente sempre tenta orientar que não alimentem os animais, não se aproximem desses animais, porque isso é o que traz risco para o animal, né? O animal, ele começa a ter a oferta daquele alimento e entender que essa aproximação do ser humano é algo seguro quando não é, né? Ele pode ser atropelado, ele pode ser capturado, ele pode ser vítima de várias situações de maus tratos.
3: Caso encontre algum animal silvestre ferido, em risco ou em situação de vulnerabilidade, entre em contato com órgãos de fiscalização e resgate, como a Polícia Militar Ambiental, o Corpo de Bombeiros ou mesmo as Secretarias Estaduais de Meio Ambiente. Reportagem Thaís de Araújo.
0: Estados localizados nas regiões Norte e Nordeste terão a tarifa de energia elétrica reduzida a partir de amanhã.
1: Isso por conta de reajustes tarifários de distribuidoras que operam nessas regiões.
0: Os impactos são para consumidores atendidos em baixa tensão, ou seja, em residências e pequenos comércios.
1: E podem chegar a mais de 10% de redução, no caso da distribuidora Energisa Rondônia.
0: A decisão é da Agência Nacional de Energia Elétrica. As informações estão em gov.br/anel.
1: Essas foram as notícias do governo federal.
0: Uma realização da Secretaria de Comunicação Social da Presidência da República.
1: Com produção da empresa Brasil de Comunicação.
0: Fique agora com as notícias do Poder Judiciário do Congresso Nacional. Uma boa noite.
1: Boa noite para você. Até amanhã.
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8: Supremo debate a constitucionalidade da lei antipacção em audiência pública, conduzida pelo ministro Alexandre de Moraes.
9: Para o STJ, falta de demonstração de dolo específico impede configuração de nepotismo.
8: Policial federal é condenado pela justiça por envolvimento com tráfico de drogas.
9: Boa noite, eu sou Leandro Bezerra.
8: E eu sou Walter Lima.
9: O Supremo Tribunal Federal concluiu nesta

0: terça-feira audiência pública sobre a constitucionalidade de dispositivos da lei antifacção em vigor desde março.
1: Durante dois dias, representantes de órgãos públicos, entidades jurídicas, universidades e organizações da sociedade civil apresentaram diferentes posições sobre os efeitos da norma no combate ao crime organizado e na preservação dos direitos e das garantias constitucionais.
0: Os debates abordaram a prisão preventiva automática, regras mais rígidas para a execução penal, a perda antecipada de bens, o monitoramento de comunicações entre advogados e clientes e a transferência de presos para presídios federais.
1: Também foi discutida a criação de um banco de dados sobre pessoas suspeitas de ligação com crime organizado. Participantes questionaram a falta de análise individual para prisão preventiva e possíveis violações ao Estado Democrático de Direito.
0: Outros defenderam medidas patrimoniais como forma de atingir o financiamento e os lucros das organizações criminosas. A audiência foi conduzida pelo ministro Alexandre de Moraes, relator das quatro ações que questionam a lei.
1: As contribuições vão subsidiar o julgamento quando o Supremo decidir se as regras serão mantidas, limitadas às declaradas inconstitucionais.
0: Falta de demonstração de dolo específico impede a configuração de nepotismo.
1: A conclusão é do STJ, Fátima Uchoa.
2: O Ministério Público de Minas Gerais ajuizou a ação civil pública pela suposta prática de nepotismo contra um prefeito e as duas filhas dele, nomeadas como secretárias municipais. O Tribunal de Justiça Estadual julgou o pedido improcedente e no STJ a primeira turma negou o recurso especial. O relator ministro Paulo Sérgio Domingues apontou que o fato de o prefeito ter nomeado as filhas como secretárias municipais, ainda que reprovável, sem o elemento subjetivo necessário e a demonstração de prejuízo ao erário, não configura improbidade. Para o relator, isso depende de outros elementos, como fraude ou ausência de qualificação técnica, e nesse caso, a corte local concluiu que as nomeadas possuíam capacidade técnica e não houve favorecimento econômico ou político nem fraude nas nomeações.
0: E se um erro do seu empregador te fizer perder dinheiro na aposentadoria complementar?
1: Quem julga isso? O TST decidiu que é a Justiça do Trabalho. Mila Amaral.
3: O caso é de uma ex-bancária da Caixa que diz que o banco não incluiu uma parcela chamada CTVA no cálculo do plano de previdência dela e isso teria reduzido o valor da aposentadoria. Para o Tribunal Regional de Minas, o caso não era trabalhista e por isso extinguiu o processo. Mas a segunda turma do TST reformou a decisão. Por unanimidade, os ministros entenderam que a bancária não quer mudar o benefício. Ela quer indenização por um suposto ato ilícito da Caixa enquanto empregadora. E em caso de ato ilícito de patrão, a competência é sim da Justiça do Trabalho.
0: Justiça condena policial federal e mais três envolvidos em tráfico de drogas e outros crimes no Aeroporto Internacional Eduardo Gomes, no Amazonas.
1: Denúncia foi apresentada pelo Ministério Público Federal. Repórter Sabrina Menezes.
4: Segundo as investigações, os criminosos recebiam as mochilas com as drogas após passarem pela inspeção do aeroporto. Além de facilitar o transporte dos entorpecentes, o policial também acessava os sistemas da Polícia Federal para buscar e fornecer informações privilegiadas ao grupo. O agente federal foi condenado por tráfico de drogas, associação ao tráfico e lavagem de capitais, com uma pena de 26 anos e 7 meses de prisão em regime inicial fechado, além da perda do cargo. O responsável pela logística e transporte da droga recebeu pena de 16 anos e 9 meses de prisão, além de multa, e os transportadores de 4 anos e 9 meses cada um.
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0: A você uma boa noite.
1: E até amanhã.
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7: Eu sou Paula Groba.
8: E eu sou Humberto Pinheiro.
7: E estes são os destaques de hoje do Jornal do Senado, que começa agora.
9: Incentivo ao futebol e novas regras para programas de milhagem entram na pauta do Senado.
10: Projeto permite abater do imposto de renda doações a projetos científicos.
9: Senado pode renovar mais de 2/3 de seus representantes nesta eleição.
10: Boa noite.
11: Boa noite.
10: Dois temas que fazem parte do dia a dia de milhões de brasileiros podem entrar na pauta do Senado: o futebol e os programas de fidelidade que oferecem pontos ou milhas.
9: São projetos aprovados pela Câmara dos Deputados que agora aguardam a análise dos senadores. Repórter Herman Kulitz.
12: O Senado pode iniciar nas próximas semanas a análise de 3 projetos de lei já aprovados pela Câmara dos Deputados. 2 das propostas tratam de futebol. Uma delas prevê o reconhecimento desse esporte como é jogado no Brasil, como manifestação da cultura nacional e patrimônio cultural e material do povo brasileiro. A outra, alinhada com a proximidade da próxima Copa do Mundo de futebol feminino a ser realizada em 2027 no Brasil, busca incentivar a prática profissional dessa modalidade pelas mulheres, para combater a discriminação de gênero. Também será debatido pelo senador o projeto que cria regras claras para que as pessoas possam usar de forma mais ampla as milhas e pontos que acumulam nos programas de fidelidade, inclusive com a possibilidade de venda para terceiros ou sua conversão em dinheiro. Se forem aprovados sem mudança pelos senadores, os projetos seguirão para a sanção presidencial. Se houver alguma alteração, voltam para a análise da Câmara dos Deputados.
10: E o Congresso Nacional vai analisar mais uma medida provisória editada pelo governo para tentar conter o impacto do conflito no Oriente Médio sobre os preços dos combustíveis no Brasil. Publicada no Diário Oficial da União nesta terça-feira, a MP destina R$3,152 bilhões para ajudar a reduzir os efeitos da alta dos preços do petróleo. O dinheiro será repassado como ajuda financeira do governo a produtores e importadores de gasolina, diesel, gás de cozinha e querosene de aviação.
9: A maior parte dos recursos, R$2,552 milhões, será destinada à produção e à importação de óleo diesel para o uso rodoviário. Outros R$600 milhões serão usados para combustíveis derivados do petróleo. Segundo o governo, a medida é necessária por causa da alta do petróleo no mercado internacional, provocada pelo conflito no Oriente Médio e da oscilação do dólar. O Brasil também depende da importação de parte dos combustíveis que consome, cerca de 10% da gasolina e entre 25% e 30% do diesel.
10: O governo federal tem até o dia 31 de agosto para enviar ao Congresso Nacional o projeto de lei orçamentária de 2027.
9: Mas antes de analisar o orçamento do próximo ano, o Congresso ainda precisa votar a LDO, a Lei de Diretrizes Orçamentárias. É ela que define as prioridades e as regras que vão orientar a elaboração e a execução do orçamento da União. Os detalhes com o repórter Alexandre Campos.
13: De acordo com a Constituição, a Lei de Diretrizes Orçamentárias orienta o governo a elaborar a proposta de orçamento. Mas até agora o projeto da LDO de 2027, enviado em abril para o Legislativo, não foi aprovado. Diante desse cenário, o governo vai se basear num texto que pode ser alterado para apresentar o orçamento do ano que vem. Diogo Antunes, consultor de orçamento do Senado Federal, explica como essa situação vai ser resolvida.
14: De qualquer forma, antes da aprovação da LOA, é necessário que a LDO seja aprovada, exatamente para que a LDO, de alguma forma, direcione a lei orçamentária anual.
13: O projeto da LDO de 2027 prevê meta de superávit primário de R$73 bilhões e salário mínimo de R$1.717. No entanto, o governo já anunciou que, por exigências legais, esse valor passará para R$1.741. O projeto da lei orçamentária de 2027 deve passar pela Comissão Mista de Orçamento e, posteriormente, pelas duas casas do Congresso Nacional em sessão conjunta.
10: E um novo projeto em análise no Senado pode atrair recursos privados para projetos científicos e tecnológicos desenvolvidos por estudantes.
9: A proposta permite que pessoas e empresas descontem do imposto de renda parte dos valores destinados a essas iniciativas. Repórter Marcela Cunha.
15: O projeto cria a Política Nacional de Fomento à Alta Performance Técnica e Científica, a FOTEC. A ideia é que pessoas físicas destinem até 5% do imposto de renda devido para doações ou patrocínios a projetos aprovados. Para empresas tributadas pelo lucro real, o limite será de 3%. Os recursos poderão financiar equipes de estudantes do ensino técnico ou superior, além da compra de materiais, infraestrutura de laboratórios e participação em competições no Brasil e no exterior. O autor, senador Marcos Pontes, do PL de São Paulo, afirma que a aproximação entre empresas e instituições de ensino ajuda a alinhar a formação às necessidades do mercado de trabalho.
11: Um dos problemas que é muito claro é a participação maior necessária das empresas dentro das escolas e as escolas recepcionarem melhor as empresas. As empresas sabem qual é a necessidade e as escolas elas têm que ouvir as empresas.
15: Entre as iniciativas beneficiadas estão competições de robótica, programação, engenharia, construção de foguetes e satélites, biotecnologia, Olimpíadas do Conhecimento e feiras científicas.
16: As desigualdades que ainda persistem no Brasil foram discutidas nesta terça-feira em audiência pública na Comissão de Assuntos Sociais do Senado.
9: Dois ministros presentes na reunião destacaram a importância de políticas públicas para reduzir as diferenças sociais e garantir mais oportunidades e direitos à população. Repórter Marcela Diniz.
17: O projeto que torna agosto o mês de combate às desigualdades foi apresentado em 2023 pelo então deputado Guilherme Boulos, hoje ministro da Secretaria-Geral da Presidência da República. No debate promovido pela Comissão de Assuntos Sociais, Boulos comemorou dados da ONU que apontam a saída do Brasil do mapa da fome pela segunda vez e a melhora no coeficiente de Gini, indicador usado em estatísticas sobre desigualdade.
18: O IDH, o Brasil pela primeira vez entrou na série do muito alto, que é a dos países desenvolvidos, e lógico, atingimos o índice Gini, o segundo menor nível de desigualdade da história do país.
17: O ministro do Desenvolvimento e Assistência Social, Família e Combate à Fome, Wellington Dias, observou que os resultados poderiam ser melhores com a redução de juros. O senador Paulo Paim, do PT Gaúcho, espera que o projeto que cria o mês de combate às desigualdades seja aprovado na próxima semana na Comissão de Assuntos Sociais.
19: Eu tô tranquilo que esse projeto vai ser aprovado. Eu não tenho nenhuma preocupação. Esse projeto vai ser aprovado, eu espero que seja já na próxima quarta-feira.
20: Eleições 2026.
16: Em 2026, o Senado Federal terá 2/3 de suas cadeiras em disputa, porém o número de renovações pode ser ainda maior.
9: Há estados onde pode haver renovação de toda a bancada de senadores. Quem traz as informações é o repórter Douglas Castilho.
21: Ao contrário das demais casas legislativas, o Senado tem apenas parte de seu quadro de parlamentares renovada a cada pleito. Com mandatos de 8 anos, 54 senadores são escolhidos numa eleição e os demais 27 na eleição seguinte. Porém, o número de caras novas desta vez no Senado pode ser ainda maior. Isso porque, dentre os senadores que ainda têm mandato até 2031, 9 concorrem a outros cargos, como governador e presidente. Se eleitos, abrem suas vagas para seus suplentes e podem aumentar a renovação total do Senado para até 63 novos senadores. O consultor do Senado Federal, Fernando Trindade, explicou como funciona o exercício dos mandatos em campanha.
22: São senadores que estão no meio do mandato. Muitos desses senadores concorrerão aos governos dos seus respectivos estados. A legislação brasileira não considera que haja qualquer incompatibilidade entre parlamentar, seja que parlamentar for, senador, deputado federal, deputado estadual, a permanência no cargo e a concorrência a um outro cargo.
21: Há unidades da federação que podem renovar todos os seus 3 senadores a partir do ano que vem. Um dos casos é Minas Gerais, em que além das 2 vagas a definir, há um senador em meio de mandato concorrendo ao governo estadual e, se eleito, chamará um suplente. Outro caso é o Paraná. Os 2 senadores atuais, Flávio Arnes, do PSB, e Oriovisto Guimarães, do PSDB, decidiram não tentar a reeleição e a cadeira restante pode ficar para suplente caso o titular em meio de mandato vença a disputa para o governo estadual.
9: Com edição de Paula Groba e trabalhos técnicos de Eliseu Caires, o Jornal do Senado fica por aqui. Acompanhe agora as notícias da Câmara dos Deputados. Boa noite.
16: Boa noite e até amanhã.
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2: Proposta condiciona a diminuição de penas à redução da periculosidade.
3: Audiências públicas vão tratar sobre tarifa zero no transporte público.
2: Comissão debate relação entre preservação cultural e crises climáticas.
3: Deputados apresentam projetos para garantir o bem-estar dos animais.
2: Boa noite. Professora Marcivânia, do PCdoB do Amapá, propõe tipificar como crime a produção, o armazenamento, a venda e o compartilhamento de imagens e vídeos que mostrem maus tratos ou atos de crueldade contra animais. A pena prevista é de 2 a 5 anos de reclusão, além de multa.
3: O projeto também endurece as punições para quem financiar ou lucrar com esse tipo de conteúdo. A ideia de professora Marcivânia é determinar ainda que plataformas digitais removam o material e forneçam informações às autoridades mediante ordem judicial.
2: O projeto permite ao trabalhador faltar um dia a cada 12 meses para prestar cuidados a animal de estimação. O autor Valdemar Oliveira, do Avante de Pernambuco, explica que a ausência deverá ser motivada por doença grave, acidente ou recuperação cirúrgica com comprovação de médico veterinário.
3: O texto de Valdemar Oliveira inclui a nova hipótese de falta justificada sem prejuízo do salário. Para ele, a medida busca adequar a legislação à realidade das famílias brasileiras, preservando o equilíbrio das relações de trabalho ao limitar o benefício a um dia por ano.
20: Meio ambiente.
2: Projeto de Beto Pereira, do Republicanos, de Mato Grosso do Sul, fortalece a atuação das polícias militares ambientais e dos órgãos federais no combate aos crimes ambientais. A proposta prevê punições mais severas para o desmatamento em áreas protegidas e para o uso de fogo sem autorização.
3: A proposta apresentada por Beto Pereira também propõe aumentar as penas para quem produzir, comercializar ou utilizar agrotóxicos ilegais. Segundo o autor, o objetivo é reforçar a fiscalização e proteger a biodiversidade do país.
20: Cultura.
2: Comissão da Câmara debateu a relação entre preservação cultural e mudanças climáticas. A repórter Mônica Tati acompanhou a reunião.
4: Os eventos climáticos extremos colocam em risco não apenas o patrimônio material e os sítios arqueológicos, mas também a existência de acervos de saberes e conhecimentos que são essenciais para a forma de viver de comunidades locais. Essa questão fez o deputado Tarcísio Mota, do PSOL do Rio de Janeiro, pedir uma audiência para debater na Comissão de Cultura da Câmara dos Deputados as questões que envolvem as mudanças climáticas e a preservação do patrimônio cultural. Tarcísio Mota afirma que entender que as sociedades vulneráveis são as que mais sofrem com as mudanças do clima e pensar em mecanismos de prevenção e mitigação é papel da Comissão de Cultura.
23: O colapso ecológico planetário é uma realidade. Nós estamos diante de mudanças climáticas cada vez mais intensas, cada vez mais frequentes, e nada indica que o cenário melhorará nos próximos anos ou nas próximas décadas. Temos urgência em encarar esse desafio, mas não podemos ignorar o fato de que o processo da questão do colapso ecológico já é uma realidade entre nós, no Brasil e no planeta Terra.
4: Os debatedores ressaltaram a importância da criação da Carta Brasileira do Patrimônio Cultural e Mudanças Climáticas. O documento destaca que o patrimônio não é apenas um bem a ser protegido, mas uma fonte dinâmica de conhecimento e de tecnologia social para formular soluções contemporâneas baseadas no território. Riscos como a destruição de paisagens culturais no Pantanal, deslizamentos na Mata Atlântica e a desertificação na Caatinga evidenciam a necessidade de abordagens que salvaguardem os territórios. Todos os participantes destacaram a necessidade não apenas de financiamento formal de ações de preservação ambiental, mas também de adaptações para garantir a mitigação dos efeitos climáticos e a sustentabilidade. Da Rádio Câmara de Brasília, Mônica Tati.
20: Direitos Humanos.
3: Leandre, do PSD do Paraná, assina projeto que permite a pessoas com deficiência ou outra limitação física permanecer sentadas durante a execução do hino nacional e em cerimônias cívicas. A proposta altera a lei que determina a todos que fiquem de pé nessas ocasiões.
2: Leandre argumenta que a ausência dessa ressalva pode causar constrangimento a pessoas com mobilidade reduzida e deficientes físicos. A deputada afirma que a mudança corrige uma lacuna na lei sem alterar o dever de respeito aos símbolos símbolos nacionais.
3: Daiana Santos, do PCdoB do Rio Grande do Sul, é coautora de projeto que institui a Política Nacional dos Direitos das Pessoas LGBTQIA+. Ela aponta que a matéria transforma em política de Estado ações destinadas ao combate à discriminação e à ampliação do acesso aos serviços públicos.
2: Daiana Santos informa que o projeto prevê uma rede nacional para integrar programas de proteção em todo o país. A deputada também ressalta que o texto inclui espaços destinados ao acolhimento e ao atendimento multidisciplinar para a população LGBTQIA+.
20: Educação.
3: A Câmara lançou uma frente em defesa das universidades públicas estaduais e municipais. A repórter Noelle Nobre acompanhou a cerimônia de inauguração.
0: Foi lançada na Câmara dos Deputados uma frente parlamentar mista em defesa das universidades públicas estaduais e municipais. O grupo tem como objetivo atuar na interlocução entre essas instituições de ensino e o poder público federal. O coordenador é o deputado André Figueiredo, do PDT do Ceará.
1: Nós precisamos valorizar que essas instituições e fazer que elas saibam que aqui no parlamento elas também serão alvo de atenção, e a frente parlamentar vem muito ao encontro disso, juntar todas essas instituições estaduais e municipais para que possamos também ter um diálogo aberto com o governo federal.
0: A instalação da frente é fruto de uma articulação da Associação Brasileira das Reitoras e Reitores das Universidades Estaduais e Municipais. A associação integra 46 instituições que juntas somam 446 campi e atendem mais de 700 mil alunos. A frente parlamentar mista em defesa das universidades públicas estaduais e municipais conta com 183 deputados e 2 senadores. Da Rádio Câmara de Brasília, Noelle Nobre.
20: Previdência.
2: Ibamar Silva, do Podemos de São Paulo, é autor de projeto que garante ao segurado do INSS o direito de escolher a regra de cálculo mais vantajosa da aposentadoria. Para ele, a medida corrige distorções e dá mais segurança jurídica aos segurados.
3: A proposta beneficia trabalhadores filiados à Previdência antes de novembro de 1999, que cumpriram os requisitos para o benefício antes da reforma de 2019. Ribamar Silva também incluiu no texto a revisão de ofício dos benefícios concedidos nesse período com base na regra de transição.
2: Marussa Boldrin, do Republicanos de Goiás, é favorável ao projeto que facilita a comprovação do tempo de serviço de trabalhadores rurais para a aposentadoria. Relatora na Comissão de Agricultura, a deputada afirma que a medida incorpora à lei um entendimento já consolidado pelo STJ.
3: A proposta reconhece períodos anteriores ao documento mais antigo apresentado, desde que haja prova material reforçada por testemunhas. O texto, de acordo com Marussa Boldrin, evita que trabalhadores do campo percam direitos por falta de registros antigos sobre o início da atividade.
2: Wellington Roberto, do PSD da Paraíba, apresentou o projeto que estabelece regras para o uso, por sistemas de inteligência artificial, de informações capazes de prever o risco futuro de doenças. Ele explica que a proposta exige consentimento específico do paciente para a geração desses dados.
3: Wellington Roberto aponta que o intuito é proibir seguradoras, bancos ou empregadores de utilizar previsões sobre a saúde de clientes para impor condições desfavoráveis. A matéria limita o uso desses dados à assistência médica, pesquisa científica e à formulação de políticas públicas.
20: Consumidor.
2: Marangoni, do Podemos de São Paulo, defende a aprovação de projeto que cria novas regras de proteção aos usuários de planos de saúde. Ele explica que a proposta de sua autoria exige que negativas de cobertura sejam justificadas de forma individualizada com critérios técnicos.
3: O projeto de Marangoni também sugere ampliar o direito de contestar decisões das operadoras, com prazos para análise dos pedidos. Pela matéria, se a empresa não responder dentro do período previsto, a solicitação do beneficiário será considerada aprovada.
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20: Saúde.
2: Deputados debateram a criação de um observatório sobre infecções sexualmente transmissíveis entre mulheres. A repórter Silvia Munhato acompanhou.
6: Em audiência pública da Comissão de Defesa dos Direitos da Mulher, foi debatida a criação de um observatório para monitorar a agenda prioritária para o enfrentamento de infecções sexualmente transmissíveis entre mulheres vulnerabilizadas. A medida foi proposta pela deputada Érica Cocai, do PT do Distrito Federal.
7: Construir as condições via emenda parlamentar para que a gente possa fazer este observatório e termos a partir daí a implementação da agenda, indicadores, para que a partir do diagnóstico nós possamos fazer incidência, inclusive sobre as infecções sexualmente transmissíveis e o seu impacto em cada território, que também é diferenciado. Né?
6: A deputada Érica Cocai disse ainda que vai solicitar a inclusão do recorte de gênero no programa Brasil Saudável, que é direcionado para problemas sociais e ambientais que afetam a saúde de pessoas em maior vulnerabilidade social. Uma das metas da agenda relacionada às doenças sexualmente transmissíveis é ampliar em 300% até 2027 o número de usuárias de tratamentos preventivos dessas infecções. As mulheres são muito afetadas por infecções como HIV/AIDS, tuberculose, hepatites virais, HTLV e sífilis, entre elas especialmente as pretas, pardas e das regiões norte e nordeste. No caso da sífilis, por exemplo, 61% das mulheres pretas poderiam ter evitado a doença se tivessem tido acesso ao mesmo tipo de programas que as mulheres brancas. Da Rádio Câmara de Brasília, Silvia Minhato.
20: Justiça.
3: O projeto de Rui Carneiro, do Podemos da Paraíba, estabelece que a atuação perante os tribunais de contas passe a ser atividade privativa da advocacia. Atualmente, outras profissões, como contadores, engenheiros e administradores, podem defender clientes ou apresentar defesas técnicas perante essas cortes.
2: De acordo com o texto de Rui Carneiro, quando a parte não tiver condições de constituir defensor, poderá ser nomeado advogado dativo ou defensor público. Segundo o autor, a medida busca garantir o contraditório à ampla defesa e o devido processo legal em ações nos tribunais de contas.
20: Segurança Pública.
3: Comissão aprova projeto que condiciona a progressão de pena a exame criminológico. A repórter Maria Neves tem mais detalhes.
8: A Comissão de Segurança Pública da Câmara dos Deputados aprovou o projeto que condiciona a progressão de pena de condenados pela Justiça à comprovação de que o preso não apresenta mais risco para a sociedade. Pela proposta do deputado Kim Kataguiri, do Missão de São Paulo, a redução da periculosidade deverá ser atestada por exame criminológico. De acordo com Kim Kataguiri, embora previsto na lei, o exame criminológico, que deveria funcionar como uma ferramenta central na execução da pena, foi progressivamente esvaziado. O parlamentar afirma que o projeto recupera a importância da avaliação.
12: O exame criminológico, ele é feito, tem uma análise psicológica, tem uma análise de profissionais de segurança pública, né? Tem uma análise do próprio histórico daquele sujeito dentro da cadeia. Então, ainda que o sujeito já tenha cumprido o período de pena necessário para progredir, para avançar, ele só terá o direito de avançar quando tiver essas condições atestadas pelo exame criminológico.
8: Ainda de acordo com o texto aprovado, sempre que o exame criminológico recomendar a permanência do preso em regime fechado, a avaliação deverá ser realizada novamente em no mínimo 12 meses. Se a periculosidade persistir, o projeto prevê que o preso poderá cumprir integralmente a pena no regime regime fixado pela justiça, sem que isso configure violação de direito. A proposta, que exige exame criminológico para progressão de pena por condenados pela justiça, ainda terá de ser analisada pela Comissão de Constituição e Justiça. Se aprovada, terá de ser votada também pelo plenário. Da Rádio Câmara de Brasília, Maria Neves.
20: Ciência e tecnologia.
2: Marreca Filho, do PRD do Maranhão, apresentou projeto que obriga bancos e instituições de pagamento a adotar medidas para prevenir fraudes em operações digitais. Entre as medidas, ele destaca a autenticação com pelo menos dois fatores para movimentações de alto risco.
3: Marreca Filho ressalta que a proposta também prevê bloqueio dos valores ainda disponíveis e aviso ao banco destinatário. O projeto ainda atribui às instituições financeiras a responsabilidade pelos prejuízos quando houver descumprimento das regras ou falha na proteção.
20: Esporte.
2: Vanderlei Bé, do PT de Mato Grosso do Sul, pretende promover um debate sobre os impactos das apostas esportivas na economia e na saúde pública. O parlamentar apresentou requerimento para que a Comissão de Desenvolvimento Econômico realize uma audiência pública sobre o tema.
3: A proposta de Vanderlei Bé prevê a participação de representantes do governo, do comércio, de sindicatos e de entidades da sociedade civil. Segundo ele, a discussão deve subsidiar a análise de projetos relacionados às bets, incluindo uma proposta que proíbe a atividade no país.
20: Economia.
2: A Comissão Mista de Orçamento vai realizar uma série de audiências públicas e entre os temas em debate está a tarifa zero no transporte público. A repórter Silvia Munhato tem as informações.
6: A Comissão Mista de Orçamento aprovou 22 requerimentos de audiências públicas com convites para vários ministros de Estado debaterem despesas de suas pastas. Um dos requerimentos foi apresentado pelo deputado Gilmar Tato, do PT de São Paulo, para discutir a implantação da tarifa zero no transporte público. Segundo o deputado, o transporte é um direito do cidadão, mas ele acaba pagando duas vezes para usar.
10: Uma mãe, quando entrega uma criança na creche todos os dias, ela não passa no guichê para pagar R$10 todos os dias. Ou quando um cidadão, cidadã, vai no posto de saúde, numa UPA, para fazer uma consulta, pegar, ela não paga para fazer a consulta. Por que que ela, quando entra no sistema de transportes, ela tem que pagar?
6: Gilmar Tato diz que 146 cidades brasileiras adotam a tarifa zero, até como forma de evitar o trânsito de carros particulares. A audiência contará com representantes dos Ministérios da Fazenda, das cidades e da Casa Civil para discutir fontes de financiamento para a tarifa zero. A comissão também elegeu o deputado Marcelo Álvaro Antônio, do PL de Minas Gerais, como segundo vice-presidente. E as comissões permanentes da Câmara estão fazendo reuniões para aprovar as suas indicações para as emendas ao orçamento de 2026. De acordo com a Lei Complementar 210 de 2024, após a publicação do orçamento, cada comissão recebeu dos líderes partidários, após consulta às bancadas, as indicações dos autores de cada ação. Essas indicações têm que ser agora aprovadas por cada comissão para constarem de atas que serão encaminhadas aos ministérios. A Comissão de Turismo, por exemplo, aprovou 27 ações, no valor de 30,6 milhões de reais. A maior delas, de 8,5 milhões, foi indicada pelo deputado Isnaldo Bulhões Júnior, do MDB de Alagoas, para o município de Porto Calvo, em Alagoas. O recurso será usado para a urbanização de uma praça. O menor valor foi de R$400 mil, alvo de três ações parlamentares. O deputado Valdir Trindade, do Republicanos da Paraíba, também destinou recursos para a construção de praça em Poço Dantas, na Paraíba. Já o deputado Pedro Paulo, do PSD do Rio de Janeiro, destinou dinheiro para apoiar projetos de infraestrutura turística em Barra do Piraí, no Rio de Janeiro. A mesma ação foi proposta pelo deputado Sérgio Brito, do PSD da Bahia, para a cidade de Mulungu do Morro, na Bahia. Da Rádio Câmara de Brasília, Silvio Minhato.
20: Relações Exteriores.
3: João Cury, do MDB de São Paulo, pede a instalação da frente parlamentar em apoio à integração União Europeia e Mercosul. O deputado explica que o grupo vai acompanhar a implementação do acordo comercial entre os dois blocos, assinado em 2025.
2: João Cury ressalta que o bloco de livre comércio vai beneficiar setores como a indústria, a mineração e o agronegócio. Na visão dele, a frente é importante para acompanhar as negociações que podem ampliar a participação do Brasil no comércio global.
3: Termina agora o Jornal Câmara dos Deputados, produzido pela Rádio Câmara, com trabalhos técnicos de Everson Urani e apresentação de Val Monteiro e Márcio Aquilissardi. Boa noite.
2: Uma ótima noite para você e até amanhã.
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0: 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Duas e 29, Arauto.
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0: Muito bem, Brasil Sertanejo, volta amanhã da quinta-feira, uma hora de seleção de músicas sertanejas de sucesso dos anos 80, dos anos 90, músicas de viola, música raiz, autêntica música sertaneja em destaque aqui na Arauto, aí de segunda a sábado, aí no início das manhãs. Depois do Brasil Sertanejo, tô chegando aí com a programação do programa Bom Dia Arauto até as 9 da manhã, destacando as bandas e bandinhas, a música alemã e a música gaúcha, recheado aí com muita informação aqui na 90,5. Pontualmente 6 horas, Arauto.
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0: Muito bem, do jeito que você sempre quis, começando nosso Bom Dia Arauto.

Muito bem, a notícia está no ar, a boa música está no ar, muita animação, muita alegria, sempre no seu início da manhã, nosso programa Bom Dia Arauto, até as 9 horas com bandas e bandigas, a música alemã, a música gaúcha, te fazendo companhia junto com bastante informações, previsão do tempo, notas de falecimento, notícias, mensagens, é para quem já conhece o nosso programa Bom Dia Arauto, sabe, é um programa bem completo para você começar o dia diferente, começar o dia com bastante animação. Depois o Brasil Sertanejo, que bela seleção de músicas sertanejas, clássicas, é bom demais ouvir esse Brasil Sertanejo, hein? Pra começar amanhã. E a partir de agora, conto com teu recado, teu alô, teu pedido musical, a tua homenagem pelo 37933000, telefone já tá liberado, volte a telefoneira, volte a zap zap, chegará, enchon participira, Freunde, 37933000, é o nosso contato por aqui. 26 de agosto, estamos na reta final desse mês de agosto, dia internacional de declaração dos direitos do homem e do cidadão, também dia internacional da igualdade da mulher. Isso se destaca nesse 26 de agosto. Vamos lá então, temperatura atualizando para você que ainda tá dentro de casa, tá frio ou não tá frio? Olha, temperatura relativamente agradável. É por ainda estarmos no inverno. Temperatura agradável aqui na faixa dos 12 graus. Tá por casa, né? Tá tomando seu chimarrão, tá rodeando o fogão a lenha, é, já tá no trânsito, já tá no seu trabalho, tá pelo galpão, o nosso muito bom dia. Começando muito bem com os atuais.

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0: Anota a alegria, informação, música bonita, letra, mensagem, melodia, mensagem especialmente dessa música é fantástica, música Pilares com Miro Saldanha. Começamos o programa também com a valsa na frente da matriz, Converte e Companhia, Os Atuais dos anos 80, por ela, 6:18, temperatura em 12 graus.
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0: Muito bem, nosso primeiro destaque do Bom Dia Arauto de todas as manhãs, a previsão do tempo. Rafael Cunha atualizando os modelos para hoje, para os próximos dias. Bom dia.
3: Muito bom dia a todos que nos acompanham. A máxima hoje na região alcança os 24 graus. A tendência para mais um dia com a presença do sol e a mínima ainda abaixo dos 10 graus. Para amanhã, sim, a máxima deve alcançar os 30 graus, com mínima de 14. E o que deve acontecer é que a chuva deve chegar da tarde em direção à noite. E a partir daí, a temperatura deve reduzir gradualmente. A chuva que se estende pelo menos até a madrugada de segunda-feira. Com as informações do tempo, Rafael Cunha.
0: Muito bem, obrigado Cunha. 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
0: Na região dos vales, 12 graus.
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6: 6:25, a temperatura em 12 graus. Nota de falecimento por intermédio da funerária Kiss, filhos Angélica, Raquel, Michele, Marcelo, Pamela, pais Valdomiro Ferreira da Silva em memória e mãe Cleide Hans em memória, irmãos, netos, cunhados, sobrinhos, vizinhos e demais familiares. Com pesar comunico o falecimento de Vera Lúcia Hans, ocorrido ontem dia 25 no Hospital Reabilitação de Sinimbu, aos 61 anos de idade. O corpo está sendo velado na capela velatória São Brás do bairro Macedo. Atos fúnebres realizam-se hoje, dia 26, com encomendação do corpo no local do velório às 10 da manhã, seguida após para sepultamento no cemitério Miller de Cerro Branco, em Candelária. Noticiamos o falecimento de Vera Lúcia Hans. 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

Essa é a música nova da Banda Genial de Marques e Souza. Adriano Weitzmann, alô turma da Banda Genial. Um abraço pra vocês sempre que possível também estão na sintonia da 90,5. Pessoal que tá se preparando também pra sua festa.

0: De aniversário agora no mês de setembro, tá aí a banda genial, 28 para 7, 12 graus a temperatura.
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0: Notícias, informações a todo momento aqui da Arauto, 6:30, 7:30, 8:30. 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E as obras de reforma e ampliação das unidades básicas de saúde de Centro Linha Brasil e Santa Emília estão em andamento e, segundo a administração municipal, devem ser concluídas nos próximos 15 dias. Em Centro Linha Brasil, os trabalhos tiveram início no dia 23 de fevereiro e conto com prazo contratual de 240 dias, com término inicialmente previsto para 21 de outubro deste ano. O projeto prevê ampliação da estrutura de 112 para 194. 4 metros quadrados, com investimento de R$ 280 mil. E o secretário da Saúde, Alain Flores da Rosa, explicou, né, que a intervenção amplia a estrutura da unidade e prevê novos espaços para atendimento, né? E segundo o secretário, também a área será ampliada aqui em 81 metros quadrados, né? E também, né, tem aí então essa expectativa de inauguração dessas novas unidades de saúde, as UBSs, aí da Santa Emília e também de Centro Linha Brasil. E a de Santa Emília, a intervenção transforma a estrutura original de 70 metros em uma unidade com mais de 340 metros quadrados, a da Santa Emília. E o projeto conta com investimento superior a R$ 1,2 milhão. E temos aqui mais notícias chegando. Destaque aqui sobre a derrubada do veto e aprovação do fim da taxa de licenciamento veicular aqui no Rio Grande do Sul. Decisão unânime elimina a cobrança atualmente fixada em R$ 114,09. Medida ainda depende de promulgação para entrar em vigor. A taxa de licenciamento de veículos aqui no Rio Grande do Sul está perto de ser extinta. Em votação realizada ontem na terça-feira, a Assembleia Legislativa derrubou por unanimidade o veto do governador Eduardo Leite ao projeto que acaba com a cobrança. Foram 38 votos pela derrubada do veto e nenhum pela manutenção da decisão do governador. Outros 17 parlamentares não participaram aí da votação. Com a decisão, o projeto aprovado anteriormente pelos deputados segue para promulgação, etapa necessária para a extinção da taxa, para que a extinção da taxa produza efeitos. Daqui a pouco, 7:30, mais notícias. Vai acessando também o nosso portal de notícias, portalarauto.com.br. Dos anos 90, rainha musical, Valsa do Popô. É rainha musical dos anos 90, hein? Já começando a clarear o dia, temperatura em 12 graus. Guten Morgen, Freunde.

0: Para Alta Alegria, informação do ritmo da Cachaca, recordando Alô Meu Amor com Corpo e Alma, música pedida, música atendida aqui nessa hora da manhã, essa Cachaca do Corpo e Alma vem, né? Vem muito, vem aqui do nosso repertório musical, bicho. Daí a música, seu Golma, daí, abraço, alô Jorge Lega, sempre na companhia pedindo para recordar Alma do Corpo e Alma. É de Lúcio Guinalma e Tofon São João do Oeste, Santa Catarina. É de Rodrigo Sazon Vídeo que chega a Lima, lá e Don Skinner na Ramona, né? É vídeo Anfeng Mulas a Tiga, né? Light, light, light. É, tem, olha, besta das pestas, mas resta e muda, troca o peru, tem que galera. É, vale se bem das platas do Rian Picuga, aquela babasa, enchem platas, Esteban Mochena Paula, né? Abraço, seu Dawe, sempre da companhia, na Cid Starga, lá e Tofon São João do Oeste, Santa Catarina, lá e Tomônio Sofil Tight Light. Abraço, Dawe, Dankeschön, Haldi Munda, é, Benzas, Omas, Endra dos Stats, Muna, Tsiga, na Ben, Vence, Bills, Anfeng do Ria, é, Peru, Tsiga, Ora, Pel, Ringla, Nantustamik, Oda, Chega, né? É, tudo do Ria, tudo isso, pa, ai, Arumino do Ria. Alô, seu Hinter Rose e Mato Leitão, bom dia, bom chimarrão. Alô, Clênio Marisa, de Santa Clara, que belo chimarrão, numa cuia da Steel, né? Ui, até. Tenga do Ria de Chimarrão, de Schmeck, Sofense, no dois tempo, tá, galera? Aqui indo pra Arroio do Meio, levando aqui o programa da carona, alô, seu Elimar Hofler, aí da cidade de Arroio do Meio, boa viagem, Tangechino, obrigado pela carona, ao seu Chu, é o pai aqui do nosso colega Dudu, que deve estar tá voltando de férias lá do Nordeste, Rio Grande do Norte, é desse Mopice Salzegado, Uvas, Alaga, pode ser Pilda, chega, e Rondo Galete, ela deve estar tá voltando da viagem, né? Valeu, seu Alceu, abraço, bom dia, belo chimarrão, que baita cuia, los plus de ticros, cuida e oftice, fala, né? É, isto, fica na foto. Aqui também Gilmar Silveira, também voltou da viagem do Paraná, Rosso Chão de Cans, Paraná, Pluma que Planster, alô, aqui também, abraço, sempre aqui hoje, salva o moro da cidade de Boqueirão, mas é a mesma coisa, uma Cans que não, parece aqui, é, aqui tem até umas cascatas aí, Boqueirão do Leão, faz uns anos atrás que fomos aí visitar Boqueirão do Leão, os pontos turísticos da cidade de Boqueirão do Leão, tem aí a cascata agora, o Peralda Negra, e tem um outro ponto turístico, a cascata Gamelão, acho que uma coisa parecida assim, né? Mas gostei, achei muito bonito, claro que teve bastante avarias também com as enchentes de 2024, né? Não sei como é que tá hoje, né? Mas realmente Boqueirão do Leão é cidade vizinha aqui de Venâncio Aires, na região da Serra, né? Tem atrativos turísticos maravilhosos, hein? Que maravilha! Sirlei Sendaria Chaves, de Estalçar Chimarão, Antringa, mas isto em todo Rio, Andam Kimbala Schwema do Rio, né? É, tem que dar hot hot do Rio, Zopá Canela Fatsa de Baiga, do Rio, Chimarão, Antringa, né? É, do Vona, do Schwema, Zopá Canela, Stiga, Drena, ai, ai, ai, ai, ai. É, ora Rotson do Rio, o Anis Estrelado, Rengetuna, Razão, né? Não sei do Rio, Vafa Sot, Te do Rio, Trenan Schwimmes, Enteia Sancui do Rio, né? Abraço, Dona Sileisen, Linha Chaves, obrigado pela companhia sempre, matando, tomando chimarrão e na companhia. É, Rodrigo Ullman, seu Hardy, também já tá na companhia em Sinibu, aqui já desde as 5 da manhã, rodeando o fogão alengue, escutando a música sertaneja do Brasil. O sertanejo e agora sintonizando ouvindo as bandas e bandinhas aqui do Bom Dia Arauto. Alô, seu Espiaz e da linha Hansel, abraço pra ti também, né? Quem mais aqui já tá mandando seu bom dia? Alô, seu Mocuga, Vitor e Melita Kramer, aí de Forqueta Arroio do Meio, bom dia, obrigado pela companhia de vocês aí. Quem mais aqui? É, pedindo aqui um trombonaço, mas é claro, vamos tocar um trombonaço bem caprichado aqui, aí do Três do Vale, Chico Conrad, aí de Sampaio, hoje estamos nos Ringletons aqui na Dal Roma. É, Raitons e Sifermo do Rio. Oi, Atena Ramona. É, passou agora há pouco aqui também o tabaquinho, né? Mas olha só num Corolla vermelho, né? Man John Skinner na Ramona, até parece motorista do prefeito. Ei, tá bom, Kiki, né? Esse possante aqui, né? Um Corolla vermelho híbrido, Man John Skinner na Ramorém, que maravilha, obrigado aí pela carona sempre, pessoal que passa aqui na frente da Arauto, aqui do nosso estúdio Chimarrão, aqui do nosso estúdio panorâmico, é, faz o seu sinal de legal, dá aquela buzinada, né? Mas não dá aquela buzinada que nem o pessoal da Rápido Santa Clara, né? É. Alô, Marcos da Rápido Santa Clara, de Fátima do Rio, Moin Story, Rama, tanto da Truftriga, né? Tanto da Puzinira, Rama, Man John Skinner na Ramona, de Marta Kanze, Pairo União, Barto Rio, né? De Light, Bonet, Barsin, Art, Noin, Ua, é com a buzina aqui da Rápido Santa Clara. De Instagram, ou né? De Fala, Van de Pedarona. Treze faltando para 7, Arauto. 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
0: Na região dos vales, média 12 graus.
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0: 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Abraço, pessoal da FASA, passando aqui na frente da Arauto, nos dando uma carona, Ronaldo Rias Trampos e Nia Dava Laia.

casa, né? Que tudo ria. Oxe-knohore, oxe-renamale, galera. Das isa da empresa, turro liba-zeit. Sete, faltando pra sete. Monte Azul de Nova Petrópolis. Daqui a pouco tem a música gaúcha. Em destaque também na hora do...

0: Monte Azul de Nova Petrópolis, seu Niquinho da Farda, troboraço do Monte Azul, agora 3, faltando para 7 da manhã. Temos agora a hora do mate, trazendo Luiz Marenco. 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

0: Arauto Alegria, informação, nossa hora do mate com Luiz Marenco, a Campo Fora. Também ouvimos nesse bloco musical Banda Monte Azul e daqui a pouco já temos destaque de mais algumas boas músicas alemãs e também temos aí a mensagem da pastora Clarice.
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0: 7:02, Arauto.
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0: 7:05, a temperatura na faixa dos 12 graus na média aqui na região dos vales. Pastora Clarice, seja bem-vinda com a tua mensagem para esta quarta-feira. Bom dia.
6: Bom dia. Pelo Salmo 91, Deus diz: porque a mim se apegou com amor e eu o livrarei. E Jesus orou: não peço que os tires do mundo, mas que os guardes do mal. Queridos ouvintes, quando amamos Deus de todo o coração, Ele se compromete a nos livrar e guardar, mesmo vivendo em um mundo cheio de perigos. Não estamos sozinhos. Jesus intercede por nós e o Pai nos protege. A oração de Jesus demonstra que a vida cristã não é um escape das adversidades, mas há um cuidado de Deus em meio às dificuldades. O mal do mundo é real, mas a presença de Deus nos traz proteção, força e fidelidade, mantendo-nos firmes em nossa missão. Deus te abençoe neste dia, para que possas andar com Ele. Amém.
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0: Enzo Freud, 7:06, tempo nublado, né? Temos a nebulosidade marcando presença aqui na nossa região hoje, máximas em 24 graus. 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
0: É participar aqui do programa, fone Whats 37933000, trai Sibono, entrai, trai tal, usa telefone, mas e o telefone também é o nosso WhatsApp aqui, 77 Monte Claro de Teutônia. Essa banda vai garantir a animação da festa do Colônia Motorista, Liga Lenzing Estrela, próximo domingo. Estaremos por lá a partir das 10 da manhã com flashes ao vivo. A cobertura aqui da Arauto, Liga Lenzing Estrela e Edsta Sunda.

0: Belíssimas valsas alemãs, que belo Bentley! Esse Bentley, essa música se chama. Deixa eu pegar só o nome da música certa aqui, esse Bentley de valsas alemãs. Bonita, bonita mesmo essa música, von Herz zu Herz, de coração para coração. É um Bentley, né? Aqui de sucessos da música alemã, no ritmo da valsa, banda Recanto da Serra de Nova Petrópolis, agora 7:15, 12 graus a temperatura.
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0: A previsão do tempo chegando, atualizando os modelos da metrologia. Muito bem, vamos lá, chegando por aqui o Rafael Cunha, pra hoje, pra amanhã, aí pro fim de semana, como é que tá a previsão, seu Cunha? Bom dia.
3: Muito bom dia a todos que nos acompanham. A máxima hoje na região alcança os 24 graus. A tendência para mais um dia com a presença do sol e a mínima ainda abaixo dos 10 graus. Para amanhã, sim, a máxima deve alcançar os 30 graus, com mínima de 14. E o que deve acontecer é que a chuva deve chegar da tarde em direção à noite. E a partir daí, a temperatura deve reduzir gradualmente. A chuva que se estende pelo menos até a madrugada de segunda-feira. Com as informações do tempo, Rafael Cunha.
0: Muito bem, obrigado, Cunha. 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Essa aqui é a Banda 10, em atração domingo, às 5 da tarde, no ginásio de Olavo Bilac. Festa com cobertura aqui da Arauto 90.

0: muita alegria, informação bonita, o tromboraço da banda Viva Alegre, esticando a vara, belo tromboraço, pra quem pediu um tromboraço daqueles bem caprichado, postas para, né? Tetuva de ver, né? Esse foi bonito. Também ouvimos aqui a banda 10, lembrando que domingo aqui o Olavo Bilac não vai ter cobrança de ingresso, né? Mesmo com essa grande atração musical, não tem cobrança de ingresso, e lembrando que o almoço vai ser com 3 tipos de carne, vai ter galeto, salsichão e carne de porco por apenas R$30, em apenas 30 pelo almoço domingo aqui no ginásio de Olavo Bilac, os irmãos e também a banda 10 e também o nosso grupo Grinder Jäger estará se apresentando antes do meio-dia. Elton Rabutski, né? Temos aqui, eu acho que o Elton vai estar lá transmitindo a festa, trazendo os flashes ao vivo domingo aqui no ginásio de Olavo Bilac. Eu estarei na parte da tarde e eu estarei na parte da manhã transmitindo, fazendo a cobertura da festa do Colônia Motorista, aí da Liga Lenzing Estrela. É tudo certo, seu Silvio de Aguiar também tá batendo, agora vai pro descanso, trabalha aí de noite, de madrugada, no frigorífico Cronte, agora hora do chimarrão e hora do descanso. Abraço, Silvio, tá aí o tromboraço pra ti. Família Auler, bom dia, obrigado pela companhia sempre. Valmir Onaiver também já tá mandando o seu bom dia. Aqui o seu Nécio Kemmerer, que há pouco aqui toquei essas lindas valsas alemãs, né? Esse belo medley de valsas alemãs, o Recanto da Serra. É como diz o Nécio aqui, né? Hoje fazem 9 anos que a minha mãe faleceu. Se fosse viva, iria oferecer essa música para minha mãe, que adorava essas músicas alemãs, né? Então, tá bom, que legal, obrigado aí pela companhia sempre, seu Nécio, e também pela homenagem, pela lembrança, e seu Kemmerer aí da cidade de Lajeado. Vamos em frente com o nosso programa, daqui a pouco notícias e mais pedidos musicais aqui no 3793-3000. Sete vinte e quatro, Arauto.
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0: Na região dos vales, 12 graus.
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0: Muito bem, essa foi a banda Imigrante de Sapiranga. Agora 7:33, 7:37, temperatura chegando em 13 graus.
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0: Muito bem, 6:30, 7:30, 8:30, hora de notícias, informações aqui da Arauto. 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Bianca da Silva, bom dia.
2: Bom dia, Marcelo, bom dia aos ouvintes. Buscas por jovem desaparecida são retomadas nesta quarta-feira em Venâncio Aires. As equipes encerraram os trabalhos no Rio Taquari na noite desta terça e retomaram a procura na manhã desta quarta-feira. Larissa Vermeyer, de 23 anos, está desaparecida desde a segunda-feira. Além disso, seleção do serviço militar ocorre de 1º a 4 de setembro aqui no nosso município. A etapa será realizada no Parque Municipal do Chimarrão Almedo de Tenborn. Os jovens devem consultar o site do Serviço Militar para conferir a data e o horário, mas, né, quem tiver dúvida, também pode procurar a Junta Militar aqui do município.
0: Muito bem, obrigado, Bianca, também abastecendo, atualizando as notícias no nosso portal, portalarauto.com.br. E as mais belas músicas gaúchas, você ouve aqui na 90,5. Bugio Novo, Os Serranos e a Pombinha Branca também já tá chegando nesse bloco musical.

0: Arauto Alegria, informação, essa valsinha tem que tocar de vez em quando. Ala Capote, Miss Benich, Pela Fadela e Povinha Branca de Yons, musical Master de Santa Catarina. Também nesse bloco musical Serranos, Bugio Novo, também banda Imigrante de Sapiranga, Velhos Tempos. Agora 7:58, agora há pouco não consegui atualizar aqui as ofertas do Super Lens, então agora vamos lá, vamos aqui, trazer as ofertas do Lens, aqui atenção, hoje do Lens, para quem procura lente, atenção, lente Dália, apenas 4,39 o litro. 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É a turma das padarias, né? O pessoal aí do açougue, né? Estão sempre sintonizados aqui na Arauto 90,5, né? Pessoal aí do açougue, pessoal da padaria do Super Lens, bom dia! Dezessete para as 8, Arauto.
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0: Trazendo música do estilo musical, pessoal que vai estar aí no Kerp da linha Cipó agora no próximo domingo. Grande abraço, meus amigos da região serrana, confirmado o Kerp da linha Cipó no próximo domingo à tarde, aí com a animação do estilo musical, né? E também estilo musical já confirmado entre as atrações musicais no domingo, dia 6 de setembro. Harmonia Fest com cobertura aqui da Arauto 90.

Bom dia, seu Marcelo Frei. Toca uma música aí pra nós aí, animar mais a quarta-feira aí. Uma quarta-feira abençoada pra todos os ouvintes da Arauto. Tá eu e o Cláudio aqui na Santa Tecla, metendo tinta.

0: Essa foi a famosa Elizabeth, aí música pedida, fiquei devendo ontem essa música, atendendo hoje aqui no programa Elizabeth com a banda Aesa, também com a banda Opus, a banda Aesa também regravou essa música, essa aqui foi com a banda Opus e Montenegro, também ouvimos o famoso Dobrado Pavão com a super banda Munich, aí de Santa Cruz do Sul e também a música nova aqui do estilo musical 2 para as 8.
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0: Mensagem do dia, gostaria que você novamente prestasse bem atenção na mensagem de hoje, hein? É uma reflexão muito legal, interessante e que talvez vai se encaixar aí dentro da sua realidade. 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Michael Tessin traz aí a reflexão para esta manhã da quarta-feira. Bom dia.
2: Bom dia, ouvintes da Arauto 90,5. Vamos para a mensagem desta manhã.
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2: Amigos e amigas da Arauto, às vezes, o maior cuidado que você pode ter com a sua paz é aprender a não se envolver onde não foi chamado. Se não te incluírem, não force. Se não te contaram, não insista. Se não te responderam, aceite o silêncio. Se não te convidaram, não apareça. Quando alguém te evita, respeite a distância. Quando te tratarem com indiferença, se afaste. É preciso reconhecer o espaço que você realmente ocupa na vida das pessoas. E não cabe atenção. E não cabe tentar um lugar que não é para você. Não desperdice a sua energia com quem não quer a sua presença. Ponto final. Se alguém não te quer na tua vida, siga o seu caminho. Tá tudo certo. Saia não só fisicamente, mas também do coração e da mente dessa pessoa. Porque permanecer onde não há amor ou respeito só vai te fazer sofrer. Isso é muito justo e verdadeiro. É. Relacionamentos, vou aqui usar um termo agora, relacionamento de migalhas não valem a pena. Vamos ouvir novamente para não esquecer? Relacionamentos de migalhas não valem a pena. Amor verdadeiro não exige que você implore para ser visto. E a gratidão, infelizmente, nem sempre virá, mesmo de quem você ajudou por anos. Que tristeza, hein? É, às vezes, basta dizer um único não para que todo bem-estar que você fez seja esquecido. Gente, mais uma aqui muito justa e verdadeira. A vida é muito curta para permanecer onde você não é aceito. Relações saudáveis são aquelas em que você é valorizado pelo que é sem precisar se moldar para caber. Por isso eu lhe digo, cerque-se apenas de amizades que reconheçam o seu valor, que te apoiem e te queiram bem, de verdade. Estar sozinho por um tempo é infinitamente melhor do que estar rodeado por pessoas erradas. Porque a solidão momentânea pode ser, na verdade, aquele espaço necessário para encontrar quem realmente vale a pena.

0: Arauto Alegria, informação, banda Canova, valsa do Alemão Bonita, essa valsa da banda Canova, gostou da mensagem? Né? Para muitos aí, com certeza, sempre é através da mensagem, faz com que a gente reflita sobre alguma situação, às vezes a realidade da vida que a gente está enfrentando, né? Muito bem, reflexão, a mensagem do dia volta amanhã às 8 horas e daqui a pouco mais pedidos musicais.
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0: 8:07, Arauto.
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2: A dona Alcida Felton tá lembrando hoje, dia 26 de agosto, é dia do cachorro Heidister Hundstar. Avanetsa, Berkeley, hoje é dia do cachorro, mas olha aí, Wolfsbeheit noch der Mobbestreichler. 8:12, abraço aqui também, amigos aqui da, deixa eu ver, aqui da Tornearia Jung. Aí de Lajado, estão na companhia do seu Augusto Jung. Lajado, obrigado pela companhia sempre. Daqui a pouco tá chegando o teu pedido musical. E vamos lá, agora chegando os padres de Criciúma.

0: Amaral da Alegria, informação, que bonita essa valsa, banda Noroeste, é mais uma novidade musical aqui na Arauto, da rádio que toca as bandas, banda Noroeste, a valsa Linda Flor, os mensageiros, viva a vida, e também o trombonaço com a banda Os Bardi de Criciúma. 8h21, o sol aparecendo entre nuvens, é uma serração, né? Esse ofício Schmier, não tá vendo, mas temos aí a previsão de pré-domingo do sol e temperaturas que podem chegar a 24 graus, boia que no ferma, na moia fanar, moia on fence anzarena, né? Previsão aí de pancadas e chuva já pro final aí da tarde, início da noite, da quinta-feira, sexta, sábado, domingo, é a previsão de pancadas e chuva, instabilidades aqui pra nossa região dos vales. Oito e 22, Arauto.
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0: 8h25. Abraço, pessoal da Harmonia Fest, já começando a propaganda desta grande festa, domingo dia 6.

0: 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Der tut alle kaputt inschlagen. Da aí pra vocês a música em Hunsen House, que hoje é dia do cachorro, né? Dia do cachorro, dia 26 de agosto. Agora 29, faltando pras 9 da manhã. Vamos trazendo aqui mais informações. Bianca da Silva chegando aqui do estúdio Chimarrão.
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2: Bom dia, Marcelo, bom dia aos ouvintes. Últimos dias para inscrição na excursão à Expo Inter, saindo da cidade das Orquídeas. O prazo termina nesta sexta-feira, dia 28. A Prefeitura de Mato Leitão organiza a viagem para o dia 2 de setembro, com saída às 7 horas. A prioridade é para agricultores. E terá também um empreendimento da cidade das Orquídeas expondo na Expo Inter. Além disso, a Assembleia Legislativa derruba veto e aprova o fim da taxa do licenciamento veicular. A cobrança de 114,09 centavos pelo CRLV poderá deixar de existir. O projeto volta ao governador para sanção. A taxa só será extinta após a promulgação da nova lei.
0: Muito bem, notícias, informações sempre rápidas, importantes, as mais comentadas da hora, do dia, aí também nas redes sociais e nos portais de notícias, 27 faltando para as 9 da manhã, na pedida, Trombonaço chegando com banda Cinco Fritz, é o dobrado, só alegria, música nova do Cinco Fritz.

0: Berg. Bonita, bonita essa música da Lili Berg, destacando a nossa típica música alemã. Também ouvimos aqui nesse bloco musical Os Monarcas e também a música nova aí da banda Cinco Fritz. Daqui a pouco também tem banda Magia na pedida. Dezessete para as nove, Arauto.
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0: 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Que não cheira, tá?
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0: Mais uma valsa do capricho.

Alta Alegria, informação, Loirona do Sul, música nova da super banda Chopão. Olha que sucesso essa música tá fazendo aí no sul do Brasil, banda Chopão, chegando muita coisa nova aí da super banda Chopão, do Kerp ao Bailão, hein? Que maravilha, novo trabalho, novo projeto aí da super banda Chopão, banda Society, Split in Edelweiss, também aqui ouvimos a banda Magia e também a banda Sonho Musical. Fechando o nosso Bom Dia Arauto nessa bela manhã da quarta-feira, na sequência, Fernando Feira te faz companhia até as 11:30 da manhã. Encontro marcado novamente amanhã, se Deus quiser, 6 horas, bem cedo, Cans Free. Estou por aqui na 90,5, fazendo o seu dia começar com mais alegria.

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Bom dia para você. Estamos chegando. Hoje é quarta-feira, meio da semana. Quartou, né, gente? Quartou. 9:05. Bem-vindos. Hoje é o dia Está No Ar, programa que vai até as 11:30 da manhã, trazendo muita música boa, gente. O bailão, as bandas, as novidades, os lançamentos, as clássicas também. Vai ter o Tchê, a Vaneira, a música gaúcha. Muita alegria, muito otimismo e animação para te fazer companhia. E aí, quarta-feira, né? Já estamos na reta final do mês de agosto. Rapaz do céu. É. Tempo vai passando, vai voando. Neste 26, nós temos o Dia Internacional da Declaração dos Direitos do Homem e do Cidadão. Dia dos Cachorros e também Dia Internacional da Igualdade da Mulher. Muito bem, muito bem. Ó, temperatura tá boa, né, gente? Nossa, diferente do que a gente teve aí no domingo, na segunda. Hoje estamos nesse momento com 15 graus na nossa região. Um dia de sol aqui no centro de Venâncio Aires. Temos um belo sol, aliás. Se na tua região tá diferente, já compartilha comigo. 37933000. Vai mandando seu alô, vai mandando seu bom dia. Manda um oi pro Fengler aí. 37933000. A gente começa hoje com Destaque Nacional.

Sucesso pra você, Porto do Som, talvez seja amor e cheia de charme, fechando nosso primeiro bloco musical aqui desse nosso, nessa nossa edição, né? De hoje, do programa Hoje é o Dia, né? Mas que beleza, olha só, quarta-feira, 9:19. Qual o dia da semana que tu mais gosta, hein? Gosta da quarta-feira? Faz assim, manda pra mim lá no WhatsApp teu top 3, os 3 dias da semana que tu mais gosta, tá? Se eu pudesse falar, seriam

0: também curte um pouco. Gosto muito também dos domingos. E vou te dizer, quarta-feira é um dia bom. Gosto muito da segunda também. Gosto da segunda-feira, um dia bom, um dia bacana, né? E você, quais os três dias da semana que tu mais gosta? Manda pra mim no WhatsApp 3793-3000. Galera, tá mandando ver na audiência. Os pontos só aumentam, só sobem. E a gente agradece demais a tua parceria, a tua companhia. 9:20, temperatura em 15 graus. Vamos ao intervalo, a gente volta em instantes com Rainha Musical. E uma canção que fez parte do EP Rainha é Rainha. Curte aí!
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0: Região dos Vales em 15 graus.
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0: Banda Ecos, fechando parcialmente este bloco, digo parcialmente porque ainda temos aí, ó, o Suprassumo, a hora do mate, na parceria de Elaci, a erva mate Elaci, a erva de Venâncio, o autêntico, verdadeiro, puro sabor do chimarrão gaúcho. 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E a nossa música gaúcha hoje chegando com Grupo Marca Baileira.
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0: Alto Alegria, informação. A hora do mate hoje com o grupo Marca Baileira, camperiada de gaiteiro, né? Mas que bueno, que bueno. Que dia lindo, né, gente? Nossa, quarta-feira maravilhosa, temperatura tá gostosa, dia bonito lá fora, 16 graus esse momento, né? E por aqui nós vamos então saudando a nossa audiência toda. E aí, quais são os 3 dias que tu mais gosta na semana? Quais são o teu top 3 dias da semana, né? Que você mais gosta? Bom dia, Fengler. Aqui é a... deixa eu ver. Me ajuda aqui, computador. Meu Deus do céu. Vi que a Annelise mandou mensagem aqui, mas não tá funcionando o meu WhatsApp. Ah, que coisa séria. São os detalhes da tecnologia, né? Ai, ai, ai. Vamos lá, agora sim. Um abraço aqui, vou mandar pra Annelise Beatriz Schuster Schuld. Ó, os 3 dias que ela mais gosta da semana: sexta, sábado e domingo. Eita, nós! Aí sim, né? Sexta, sábado e domingo. Muitas vezes depende da profissão da pessoa, né? Pra ela ter alguns dias preferidos aí da semana, né? Tem gente que pra segunda-feira é brabo, né? Agora tem uns que pra segunda-feira é um dia sempre legal, sempre bom, né? E eu vou te dizer, eu gosto da segunda-feira. Retomar a rotina, voltar ao trabalho, né? Você gosta do que você faz? Segunda-feira, com certeza é um dia bom, né? Um dia bonito, um dia legal. Bom dia, sou Eliana Schulde. Os 3 dias que eu mais gosto são segunda, quinta e sexta. Olha aí, rapaz, que legal. Um abraço pra toda a turma da Arauto, principalmente pra Daia. A Daia tá folheando aí pela rua, né? Quero mandar os parabéns pra minha comadre, a Marcelise. Quero dizer que ela é a tia comadre, que também quero que também toquem a música. Parabéns pra ela, né? Ah, tia comadre. Então tá certo. Um abraço pra Marcelize. Tudo de bom pra você, viu, Marcelize? Ela tá de aniversário, Eliana? Parabéns pra ela, né? Muito bem. Quem mais tá participando? É a Heloísa. 3 dias da semana que eu mais gosto são sexta, sábado e domingo. Muito bem, muito bem. Fengler, bom dia, vou brincar com você um pouco. O que eu mais gosto não é dia de semana, sim o dia do pagamento, dia do vale. Aí depende do dia que cai o pagamento, né? Ah, tá certo. Valeu, valeu, valeu. Grande abraço aí pro nosso ouvinte, né? O seu Nécio, né? Valeu, Nécio, tudo de bom, viu? Gente, vamos ao intervalo. Ó, só quero te lembrar que amanhã, ainda não, mas na sexta, sim. 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

0: instantes, Doce Pecado e a chantagem emocional.
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0: São 17 minutos para as 10. 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
0: Região dos Vales em 16 graus.
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0: 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E vamos adiante. Bom dia, bom dia. Uma excelente quarta-feira pra você. 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
0: 12 minutos faltando para as 10 da manhã. Doce Pecado.

0: Faltou e o sucesso de Fernando em Sorocaba, Menina de Fivela, antes da previsão do tempo.
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0: Previsão do tempo com Rafael Cunha. 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Previsão, Rafael, alô, bom dia.
3: Bom dia a todos que nos acompanham. Muito bom dia a todos que nos acompanham. A máxima hoje na região alcança os 24 graus. A tendência para mais um dia com a presença do sol e a mínima ainda abaixo dos 10 graus. Para amanhã, sim, a máxima deve alcançar os 30 graus, com mínima de 14. E o que deve acontecer é que a chuva deve chegar da tarde em direção à noite. E a partir daí, a temperatura deve reduzir gradualmente. A chuva que se estende pelo menos até a madrugada de segunda-feira. Com as informações do tempo, Rafael Cunha.
0: Tá certo, obrigado, Rafael. Atualizando a nossa previsão do tempo e a gente segue com eles. Os reis do baile, os atuais. Mexe comigo pra relembrar aqui essa bela manhã de quarta-feira. Bom dia!

0: Alegria e informação, tá aí o sucesso de Portal da Serra, dois loucos de amor. Gente, segue participando, 37933000. Toca a ficha aí no teu WhatsApp, pede música, fica à vontade, a casa é sua, a porta está aberta. 37933000. Em instantes tem Arauto Toca Mais, começando com...
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0: Gabriel Expresso e um medley bom demais.

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10:06, a temperatura marca nesse momento 17 graus. Direto do Portal Arauto, destaques da notícia. Santa Clara do Sul inaugura o Memorial das Soberanas no dia 3 de setembro. O espaço leva o nome de Margarete Barker e vai reunir vestidos das cortes, né, desde 2010. A noite também terá a apresentação dos novos trajes da corte atual e do presidente da Santa Flor 2027. Visita técnica avalia recursos para construção de nova UBS no centro de Vale Verde. O município busca verba federal para essa obra. Também foram vistoriadas as casas populares do loteamento Arco-Íris. 3 das 20 unidades previstas já estão em construção. Chuvas fortes devem voltar ao Rio Grande do Sul nos próximos dias. A Defesa Civil monitora o risco de chuva intensa e tempo severo entre amanhã, quinta-feira, e a segunda-feira, dia 31. Sul e centro do estado têm maior risco na quinta e sexta. No fim de semana, a atenção se volta mais aos vales e à serra. 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
0: Chegando, Arauto Toca Mais aqui na programação, gente boa. São seis músicas sem intervalo. A gente começa com Gabriel Expresso. E um medley com participação do Cleiton Borges. Na 2, tem Flávio Dalcin, Lencinho. Na música 3, banda Código Secreto, a Blitz do dia, né? Sou eu o cara, a participação do Santana. Música 4, Nave Som, tudo bagunçado. Na 5, tem Panda, eu te seguro. E a música de número 6, Negão e Banda, com Amor a 3. Tá na hora de dar o play e vem com Arauto.
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0: alto, alegria, informação, fechando por aqui mais um super bloco musical na nossa programação. Rapaz, foi o Arauto Toca Mais. 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
4: Agora são 10h31, Arauto.
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4: Região dos Vales, em 17 graus.
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0: Hoje é o dia com Alto Astral. Em instantes tem notícia boa da Arauto.

0: Ana Castela, olha onde eu tô antes da notícia boa.
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0: 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E a notícia boa da Arauto. Vamos lá, gente. Olha só. Grande ação, impacto direto a todos nós, proprietários de veículos, que rendeu muitos alvoroços e comentários desde ontem, né? A Assembleia Legislativa derrubou um veto do governo e aprovou o fim da taxa de licenciamento veicular. Aquele valor de R$114,09, emitido aí no CRLV, vai então deixar de existir. O projeto volta ao governador para a sanção. A taxa só será extinta após a promulgação da nova lei. Mas está bem encaminhado, né? O fim da taxa de licenciamento. São R$114,09. Cada veículo tinha que pagar isso. Moto, carro, qualquer veículo. Tinha esse valor aí, né? Então, tá derrubado aí pela Assembleia Legislativa. E após a promulgação da lei, então, entra em vigor a extinção dessa taxa, né? Bacana, notícia boa da Arauto. Ora essa, taxa pra CRLV, se a gente nem tem mais esse documento, né? Que barbaridade.

0: Tá aí, gente, boa! Nova do Som 7. Musical Som 7, Vida Bagunçada, o nome da canção, bacana, né? Animado bailão, gente, boa! Vamos aos abraços, vamos aos nossos ouvintes, um alô especial aqui. Pengler, melhor dia da semana pra mim. É o dia do Pix, tá bom? Márcio da MB Pinturas, valeu, Márcio! Tá aí, grande garota, não importa, né, se é na segunda, na quarta, na quinta, na terça, na sexta, no sábado, domingo, é o dia melhor, né? Oi, bom dia, Fernando! O dia que eu mais gosto da semana é a segunda-feira. Bora pro batente com saúde enquanto temos trabalho, tá tudo certo, é verdade, né? É verdade, um problema só é um problema mesmo. Problema só é problema mesmo quando é saúde. O resto é só um empecilho, um detalhe na nossa vida, né? O resto não é problema. Presta bem atenção nisso. Problema só é problema mesmo quando é saúde. Se não for saúde, é só um empecilho, tá? Só um empecilho. Pense nisso. Alô, Fabiano Isorso, pessoal de Veracruz, um abraço especial pra vocês. Tudo de bom, bom trabalho aí, né? Sempre trabalhando na lida, ouvindo a gente. Coisa boa. Ah, nossa querida ouvinte, Alcida Felter, com seus belos áudios, né, Alcida?
1: Obrigada.
0: Aí, ó, tá aí, ó, o Marcelo Frei mais cedo agradeceu a audiência dela, desejou uma boa quinta, agora retornou, né? O Pedrinho do Mariante, pedindo tiro de 12 do Rainha Musical, valeu Pedrinho, boa pedida, hein? Boa pedida. A Eliones, da Santa Tecla, bom dia Fengler, os três dias da semana que mais gosto são segunda-feira, quarta-feira e domingo. Olha aí, gente, que legal, hein? Que bacana, segunda, quarta e domingo, então hoje é um baita de um dia pra você, né? Eliones, desejando um abençoado dia pra todos nós. Amém pra você também.
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1: No relógio 9 para as 11, Arauto.
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0: Cleiton Borges. Uma só lajota. Dançando agarradinho. Vai lá com o Arauto, hein? Com o Arauto.

0: alegria e informação, viu? Seu Pause Camisa Negra com a participação do Sandro Coelho. Mas que beleza, a gente fechando com uma cachaca. Mais um bloco musical por aqui. Um alô especial pra nossa amigona, né? Luciana de Vale Verde. Bom dia, bom dia. Tá tomando chima, pediu magia musical, hein? Uma boa recuperação pra você aí, tá?
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0: de... Brilha som. Essa aqui é boa demais, hein? Daqui a pouquinho. Depois do intervalo.
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0: Onze e quatro, Arauto.
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0: Último bloco chegando, brilhação, o louco apaixonado. Que sucesso do bailão, gente. Bom dia.

Arauto Alegria, informação, tá aí o sucesso de Doce Pecado. Quem vai? Muito bem, minha gente. Tá aí, quem vai? Com esse belíssimo par de vocais da Doce Pecado, né? A Tandara Duarte e o Renatinho. Deixa eu mandar abraços aqui ainda para o pessoal que eu tô devendo antes de finalizar o programa. Alô, seu Adão Pocai. Grande Adão Pocai, pediu o Amado Batista, vou ficar devendo. E também vou trazer aqui o recado da Luciane de Vale Verde. Fengler, bom dia, eu gosto muito da segunda, da quarta, do sábado. Grande abraço, toca a música do Magia. Tô em casa um mês já esperando uma cirurgia no braço, só Arauto, pra não ficar triste, né? Valeu, Luciane, um abração pra ti, tudo de bom. E continue sempre com a gente, né? O rádio é pra isso. A gente quer ser a tua companhia de todos os dias, tá bom? Quem mais aqui? Bom dia! Um abraço pra nossa ouvinte, a Heloísa também. Tá se inscrevendo nos sorteios lá na plataforma e tem muita coisa boa pra você. Gente boa, finalizando nossa edição de hoje do programa. Hoje é o dia. Volta amanhã às 9. Continue comigo. Vamos agora.

0: 11:27, Arauto.
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1: 11:30, a temperatura marca em nossa região uma média de 20 graus. Está no ar o Informativo Arauto. Edição desta quarta-feira, dia 26 de agosto de 2026. A partir de agora, o essencial da informação antes do meio-dia. 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Mostra de pesquisa e inovação de Venâncio Aires será realizada nesta quinta-feira com 57 projetos. Feira do Livro de Venâncio é adiada em razão da previsão de fortes chuvas. Venâncio Aires realiza etapa de seleção do serviço militar de 1º a 4 de setembro. E Secretaria da Fazenda reforça prazo para retirada de prêmios do Nota Fiscal Gaúcha. Essas e outras informações você acompanha a partir de agora.
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1: Mostra de pesquisa e inovação de Venâncio Aires será realizada nesta quinta-feira com 57 projetos. O evento será realizado na MF Dois Irmãos. Cássia Machado é quem nos conta mais.
2: Os trabalhos desenvolvidos por estudantes da Rede Municipal de Ensino estarão em destaque nesta quinta-feira durante a 15ª Mostra Municipal de Pesquisa e Inovação. A programação, inicialmente prevista para 2 dias junto à Feira do Livro, agora vai ser concentrada em uma única data nesta quinta-feira no ginásio da MF Dois Irmãos, reunindo 57 projetos de pesquisa desenvolvidos por estudantes da Rede Municipal. Ao todo, serão apresentados 57 projetos desenvolvidos por estudantes da rede municipal, sendo 21 da educação infantil e 36 do ensino fundamental, dos quais 21 trabalhos são dos anos iniciais e 15 dos anos finais. A visitação do público vai ser das 10 da manhã às 11:30 da manhã para o ensino fundamental e das 3 da tarde às 4 horas da tarde para a educação infantil. A premiação inicia às 13:30 com os projetos do ensino fundamental e, na sequência, da educação infantil. A MOMP também vai ser etapa seletiva para a Mostra Tech Júnior, que ocorre em outubro. Ao todo, 7 projetos serão selecionados para representar Venâncio Aires, sendo 5 do ensino fundamental e 2 da educação infantil. Os trabalhos escolhidos receberão credenciamento para participar do evento. Promovida pela Secretaria Municipal de Educação, a MOMP valoriza a pesquisa, a criatividade e a inovação desenvolvidas nas escolas da rede municipal, proporcionando aos estudantes um espaço para apresentar e compartilhar os conhecimentos construídos ao longo do ano letivo.
1: Ok, obrigado, Cássia Machado. Agora 11:34. 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E a Feira do Livro de Venâncio Aires é adiada em razão da previsão de fortes chuvas. O evento está pré-agendado para acontecer em novembro. A repórter Bianca da Silva chega no informativo e nos detalha mais sobre este assunto.
3: A Administração Municipal de Venâncio Aires, por meio da Secretaria Municipal de Cultura e Esportes, a Secretaria Municipal de Educação e o SESC divulgou o cancelamento da 27ª Feira do Livro, que

0: estava prevista para ocorrer de quinta-feira a domingo no Parque Municipal do Chimarrão Almedo de Temborn, em virtude da previsão de chuvas para os próximos dias. A decisão considera a necessidade de preservar a segurança dos estudantes, professores, expositores, equipes de organização e da comunidade em geral, além de garantir condições adequadas para a realização das atividades. A Feira do Livro já possui nova data pré-agendada para os dias 26 a 29 de novembro. O local da realização ainda será definido e informado posteriormente pelos canais oficiais.
1: Ok, obrigado, Bianca da Silva. Vamos agora direto para a previsão do tempo. 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E a nossa previsão do tempo atualizada com Rafael Cunha. Bom dia, Rafa.
2: Muito bom dia a todos que nos acompanham. A máxima hoje na região alcança os 24 graus. O dia deve ter sol e nebulosidade ao longo do período. O dia começou bastante carregado, mas a tendência é que o sol apareça com mais força à tarde. Amanhã a tendência é para a máxima na casa dos 31 graus e a mínima fica em 14. No entanto, amanhã da tarde em direção à noite a chuva retorna à região. E na sexta-feira, marcada por chuva, a temperatura varia entre 17 e 23 graus. Com as informações do tempo, Rafael Cunha.
1: Ok, obrigado, Rafael. Atualizando a nossa previsão do tempo.
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1: 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Venâncio Aires realiza etapa de seleção do serviço militar de 1º a 4 de setembro. Data e horário pode ser conferido pessoalmente ou pela internet. Larissa Gomes chega com os detalhes.
4: Jovens venâncio-airenses que participaram do alistamento militar devem ficar atentos. Entre os dias 1º e 4 de setembro, ocorre a etapa de seleção geral do Serviço Militar Inicial no Parque Municipal do Chimarrão Almedo de Temborn. De acordo com o coordenador da Junta de Serviço Militar, Matheus Figueiredo, é fundamental que os alistados consultem o site do Serviço Militar para verificar a data e o serviço em que devem comparecer. Quem tiver dificuldades de acesso ao site pode procurar a própria Junta Militar, localizada na rua Júlio de Castilhos, número 599, para obter as informações pessoalmente.
1: Ok, obrigado, Clarissa Gomes. 21 minutos para o meio-dia. 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A Secretaria da Fazenda reforça prazo para retirada de prêmios do Nota Fiscal Gaúcha. A lista completa de ganhadores pode ser conferida no portal Arauto. Repórter Samara Santos é quem chega no informativo e comenta sobre esta informação.
5: A Prefeitura de Venâncio Aires, através da Secretaria Municipal da Fazenda, reforça o chamado aos ganhadores dos prêmios do programa Nota Fiscal Gaúcha, que ainda não realizaram a retirada dos valores. O prazo para solicitar o prêmio é de 90 dias, contados a partir da publicação do resultado. De acordo com a técnica administrativa da Secretaria da Fazenda, Eveline Filmes, o objetivo do lembrete é evitar que os ganhadores deixem passar o prazo. A solicitação de resgate das premiações pode ser feita pelo sistema Prova Digital ou presencialmente no atendimento da Secretaria Municipal da Fazenda. A Secretaria reforça a importância de ficar atento à data de publicação do resultado, já que, após o período de 90 dias, o ganhador poderá perder o direito à retirada do prêmio.
1: Ok, obrigado, Samara Santos. 19 para o meio-dia. Em instantes, no próximo bloco, depois do intervalo, você confere. Comentário esportivo chegando com Luciano Almeida, Pedro Tessin e o programa Arauto Saúde e o programa Igreja em Missão. 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
0: 15 minutos para o meio-dia. Estamos de volta com o Informativo Arauto. O nosso primeiro tema do segundo bloco é o esporte. A dúvida é de quem chega menos pior para o primeiro clássico Grenal da Copa do Brasil. Esses jogos de ida e volta, as próximas duas quintas-feiras. Esse é um dos destaques que chegam agora no comentário esportivo com Luciano Almeida. Bem-vindo.
2: Olá, amigos. Olá, ouvintes. Na véspera do primeiro Grenal, que definirá um semifinalista da Copa do Brasil, há uma pergunta de muito difícil resposta. Quem chega melhor para este primeiro clássico no Beira-Rio? Ou por outra, talvez mais adequado ao momento de ambos, quem chega pior? Os dois times chegam, isso é certo, em mau momento. Campanhas ruins, proximidade da zona do rebaixamento, desempenhos insuficientes, equipes oscilantes negativamente. O Inter como um dos piores mandantes, o Grêmio com um aproveitamento constrangedor fora de casa. Nos dois últimos jogos, o Grêmio perdeu ambos. Com dois jogos consecutivos em casa, o Inter não conseguiu mais do que dois empates contra Remo e um time misto, quase reserva do Atlético Mineiro. Mas nessa tarefa de tentar definir quem chega em condição minimamente melhor, há um detalhe, uma sutil diferença que pode fazer a balança pender para o lado colorado. Porque dentro de sua ruindade, da mediocridade do seu elenco e de um limite técnico muito baixo, o Inter consegue ser um pouquinho mais organizado como equipe de futebol. Conseguiu encontrar, ainda que isso não resulte em grande coisa, uma ideia um pouco mais clara de time. E a partir disso, a pressão sobre o seu treinador e sobre os seus jogadores é ligeiramente menor. Parece estranho e contraditório, porque numa comparação com o seu rival, o Grêmio venceu o Gauchão e está à frente no Campeonato Brasileiro. Mas o fato é que o Grêmio, até esse momento da temporada, nunca teve um time definido. Sequer conseguiu vencer dois jogos consecutivos e tem seu treinador sob intensa pressão, cobrança e contestação. E este fator talvez faça do Grêmio um time mais instável, mais tenso, mais inseguro diante de tudo que uma eventual eliminação pode acarretar. E faça do Inter um time pelo menos mais definido. Dizer que é melhor talvez seja muito forte, mas talvez também, tudo no campo das hipóteses, o momento não seja tão ruim. É coisa de 50 centavos. Até a próxima.
0: Aí, obrigado, Luciano Almeida, falando sobre clássico Grenal. É, temos partida então nesta semana. Agora o conteúdo é na área da saúde. Pedro Tessin chegando com Arauto Saúde. Hoje o tema é lipedema. Pedro Tessin, bom dia.
3: Muito bom dia, ouvintes da Arauto 90,5. Eu sou o jornalista Pedro Carlos Tessin. Estamos juntos em mais uma edição do Arauto Saúde. Eu recebo hoje o Dr. Edson Lucas Colomé, que é cirurgião vascular, e também o Dr. Murilo Moraes, ele que é especialista no diagnóstico de imagens na área da circulação, na área vascular. Primeiramente, Dr. Edson Lucas Colomé, obrigado pela visita. O que que é uma cirurgia e um procedimento e um diagnóstico de lipedema? Bem-vindo.
4: Bom dia, Pedro, meu amigo Pedro. Bom dia aos ouvintes do programa Arauto Saúde. A cirurgia vascular, hoje, modernamente falando, além da doença venosa, nós temos um olhar sobre uma doença que não é nova, mas que afeta 20% do público feminino. Olha só, de cada 100 pacientes mulheres, 20 têm essa doença. E nos causa estranheza que durante muito tempo não se falava nisso. Falava em outras coisas, celulite, mas o lipedema ele tá aí, e isso com um subdiagnóstico, ou seja, as pessoas têm, sofrem com isso e não são diagnosticadas. Então, aquela perna inchada, dolorosa ao toque, com manchas roxas que surgem do nada, essa paciente apresenta a doença chamada lipedema, que é uma inflamação, uma doença inflamatória do tecido celular subcutâneo, ou seja, da gordura, mediada por hormônios e por fatores muitas vezes alimentares.
5: Doutor Murilo, bom dia, bem-vindo, satisfação. Qual é a importância de nós termos hoje um médico cirurgião, ele ter com ele um médico que sabe e faz os diagnósticos de imagem para ter mais certeza do diagnóstico especificamente, mas também de ter precisão na cirurgia? Bom dia, bem-vindo.
6: Bom dia, Pedro, bom dia, doutor Colomé, bom dia aos ouvintes da rádio. O lipedema por muitos anos foi uma doença que foi subdiagnosticada, os pacientes apareciam nos consultórios com queixa de inchaço nas pernas, dor nas pernas, muitas vezes eram feitos outros diagnósticos, né? Então, tu tá com gordura localizada, tu tá com celulite, isso é porque tu não faz exercício, isso é porque tu não te alimenta bem. E, na verdade, a gente sabe que o lipedema hoje é uma doença muito mais complexa que isso, né? Então, pra realizar um tratamento adequado, a gente precisa de um diagnóstico correto. E hoje, a gente tem uma ferramenta muito interessante no diagnóstico do lipedema, que é a ultrassonografia de alta frequência, né? Então, a gente utiliza um aparelho de ultrassom, né? De ultrassonografia, que eu acho que a grande maioria das pessoas conhece, mas esse ultrassom, ele tem um transdutor com uma alta frequência, onde a gente consegue detectar essa gordura, avaliar essa gordura subcutânea, estratificar e classificar esses pacientes em relação ao estágio que eles se encontram do lipedema. A gente consegue identificar se eles têm doença vascular associada, que muitas vezes precisa ser tratada antes do lipedema. Isso tudo de forma não invasiva, né? Um exame não invasivo, um exame indolor e de fácil acesso para o paciente.
5: Em que momento você aconselha alguém a fazer uma investigação?
6: Na verdade, Pedro, o lipedema, como qualquer doença dentro da medicina, o diagnóstico, quanto mais precoce possível, o resultado ele é melhor. Então, o paciente que identificou uma perna inchada, notou uma sensibilidade aumentada ao toque, ou alguma área de irregularidade, de gordura na perna, de inchaço de tornozelo, ele já deve procurar o atendimento médico, né? Passar por uma avaliação pelo cirurgião vascular. Então, apesar da gente ter tecnologia, nada substitui a avaliação clínica, mas apesar da evolução tecnológica, nada substitui a avaliação médica.
5: Muito obrigado, doutor Edson Lucas Colomé, cirurgião vascular. Obrigado também, doutor Murilo Moraes, ambos médicos que participaram do Arauto Saúde. Grande abraço também a você que nos acompanha. Fique aqui na companhia da Arauto 90,5. Até a próxima edição. Tchau, tchau.
0: Ok, obrigado, Pedro Tessi, falando hoje sobre lipedema, no nosso programa Arauto Saúde, dentro do informativo Arauto. Para concluir agora nosso informativo desta quarta-feira, o programa Igreja em Missão.
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Louvado seja nosso Senhor Jesus Cristo, para sempre seja louvado. Quarta-feira, Diácono Ricardo. As escolhas fazem parte da vida. Diante de portas que se abrem e se fecham, é imprescindível ter serenidade para não deixar a impulsividade tomar decisões que podem comprometer a trajetória. Convém despertar a intuição, que está adormecida em muitos corações. A intuição é aquela luz que brota inesperadamente da interioridade lá de dentro, quando os pensamentos mais insistentes cessam de maquinar saídas que nem sempre acrescentam. Cada vez mais, a vida precisa ser pensada. Adiar algumas decisões é colocar em risco a própria felicidade. A pressa, ela não pode ter a última palavra. Decifrar o momento ideal é um exercício que não deveria conhecer intervalo. A habilidade de equilibrar razão e emoção é determinante, condição para garantir a realização. Abrir portas parece ser mais fácil. A dificuldade aumenta de proporção quando se trata de fechar uma ou mais portas, porque a racionalidade acenou ser impossível ter por parâmetro unicamente os sentimentos. Agir emocionalmente sem dialogar com a razão é colocar-se diante de riscos que podem gerar sérias amarguras. Importante isso, tão importante que eu vou repetir. Agir emocionalmente sem dialogar com a razão é colocar-se diante de riscos que podem gerar sérias amarguras. Não são poucas as situações nas quais o sentimento necessita ser deixado de lado para dar voz e vez à razão. A capacidade de levar em conta os diferentes fatores, calculando todas as implicações, requer maturidade e clareza diante do objetivo a ser alcançado. Não é fácil guardar por um tempo alguns sentimentos para agir racionalmente, tomando decisões que só serão compreendidas lá na frente. Fechar a porta, apesar da existência de profundos laços, é dolorido e integrante, mas vale a pena, pois o futuro aplaudirá e o coração dirá serenamente que a decisão foi a mais acertada. Até quarta-feira da semana que vem, louvado seja nosso Senhor Jesus Cristo.

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1: Agora são 2 minutos para o meio-dia. Assim concluímos mais uma edição do nosso Informativo Arauto. Apresentação Fernando Fengler, produção Departamento de Jornalismo do Grupo Arauto de Comunicação. 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A próxima edição você confere amanhã, quinta-feira, a partir das 11h30. A seguir, programa Sequência de Clássicos com a apresentação de Marcos Cardoso. Obrigado pela sua audiência e até amanhã.
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1: Um minuto para o meio-dia. 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
7: Bora começar mais um sequência de clássicos, dia 26 de agosto, hein? É coisa boa, quarta-feira, e o apoio é dos nossos parceiros da Casa do Agricultor. 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

Começando mais um Sequência, ótima tarde pra você. É isso aí, obrigado pela companhia diária aqui na 90,5. Eu, Marcos Cardoso, tô chegando com o melhor dos clássicos aí pro teu descanso, né? A tua companhia diária de todos os meio-dias. É isso aí, de segunda a sexta-feira, o Sequência de Clássicos aí pra ti até uma hora da tarde. Se tu quiser pedir aquela música que te faz recordar, né? Porque aqui no Sequência a gente toca aquelas músicas que já são um pouco mais antigas, mas que continuam na boca do povo, né? Continuam fazendo sucesso, e aí a trilha sonora você pode ajudar a fazer aqui no 3793-3000. Faz o teu pedido musical, pode mandar o teu recadinho. É isso aí, participar junto com a gente. Quarta-feira, minha gente, temperatura gostosa, 21 graus, né? Tá com um solzinho legal lá fora desde manhã cedo, né? Tá um dia espetacular, mas a gente tem que aproveitar bastante, porque ao que tudo indica, né, vem aí mais uma chuva pela frente, né? Isso aí é a partir de amanhã. Então vamos focar na quarta-feira? Vamos focar na quarta, sim. E Marcos, tem presente? É claro que tem. Aqui na Arauto sempre tem presente pra você. E hoje, no final aqui do Sequência, eu tô sorteando aí um super vale compras da Gelimpe. Você precisa ir lá na plataforma e responder lá. Participar com a gente, hein? Qual é o produto de limpeza que não pode faltar na tua casa, hein? Aquele produto que pra ti sempre tem que ter, né? Aquele cheirinho gostoso, ou talvez aquele amaciante pra deixar a roupa cheirosa, né? Ou aquele desinfetante. Manda aí pra gente, qual o produto? Vai lá na plataforma de sorteios, clica no banner e responde pra gente. Qual produto de limpeza não pode faltar na tua casa? E a gente começa assim, ó. Alma Nova, pra começar bem os trabalhos aqui no Sequência de Clássicos, hein? Ótima tarde pra você, vamos juntos!

0: Alegria, informação, é Grupo Carisma. Para fechar aí o primeiro bloco musical aqui no Sequência de Clássicos, vai participando lá na plataforma de sorteios, hein? Um super vale compras da Gelimp. E a pergunta lá na plataforma que você precisa responder é: qual produto de limpeza não pode faltar na sua casa? O pessoal tá participando aí, valendo já, né? Aí, ó, dentre os itens que o pessoal mais está respondendo, né? Claro que você pode escolher a resposta que quiser. Aqui, ó, desinfetante, detergente, cloro, que boa. Não pode faltar o desinfetante para dar aquele cheirinho bom na casa. Olha aí, ó, tem aquele cheirinho do banheiro. Tem várias respostas aí. Escolhe a sua. Qual é o produto de limpeza que não pode faltar na tua casa? Responde lá na plataforma e no final do programa, um super vale compras da Gelimp, parceria aqui com a Arauto 90,5. A gente vai pro intervalo, é rapidinho, com o desfile dos grandes parceiros aqui da 90, e já já a gente volta com mais música.
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0: Cinderela, que coisa bela. Danúbio Azul pra

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2: Meio-dia e 22, Arauto.
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2: Região dos Vales, 21 graus.
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2: Bora pra mais música aqui no Sequência de Clássicos. Ótima tarde de quarta-feira pra você, hein? 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
2: É Danúbio Azul. Coisa boa, hein? Vai lá na plataforma, participa do sorteio da G-Limpe, hein? Finalzinho do programa. Só responder a pergunta lá. Vamos junto.

0: alegria e informação. Fechando mais um super bloco, o Grupo Momentos, com aquele, né, medley bacana, né, aquele pupurri. Também tivemos Christian e Ralph com Desorientado, aquele sertanejo, né, clássico. Também Calmon dessa vez e Danube Azul, Cinderela, abrindo esse bloco. Mandar um abraço aí pra turma que tá participando, a Ceci Faden. Aí um abraço, Ceci, obrigado pela participação, né? Ela que também mandou pra gente aqui no WhatsApp, né? O produto que não pode faltar na casa é o desinfetante e também o detergente, é isso aí. Não pode faltar na casa, né? Essa é a pergunta pra você participar lá da plataforma de sorteios, um super vale compras da Gelimp. Você precisa ir lá e responder a pergunta: qual produto de limpeza não pode faltar na tua casa, hein? O que que é? É detergente? É desinfetante? É amaciante? Pode ser qualquer coisa. É, pode ser qualquer coisa. Você diz o que não pode faltar na tua casa. No finalzinho do programa eu tô sorteando, hein? Vamos lá, gente. Um abraço pra toda a audiência. O telefone tá liberado pra você participar. 3793-3000. 21 graus de temperatura. Quarta-feira bonitaça, né? Tá apenas começando a tarde. Tem muita coisa boa pra rolar ainda. Intervalo comercial e na volta mais música boa.
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0: 19:01, Arauto.
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0: Região dos Vales, 21 graus.
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0: 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Mandar um abraço pro Christian aí, né? É, ele que pediu Atuais. Ontem eu tive falando com ele lá, né? Um abraço, tá na audiência aí. Valeu, garoto! É, os Atuais, esse.

0: Então, fechando sequência com rosto desmaquiado, aí pedido musical, né, da Elisete Wechenfelder. Um abraço pra você, obrigado pela companhia e aquele sorteio, hein?
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0: Bora lá, vamos saber quem levou o Vale Compras da Gelimp. É, você precisava responder lá o qual produto de limpeza que não pode faltar na sua casa, né? E ele mandou aí pra gente, o Heitor Hiltor Paiter, né? Alô, Hiltor Paiter, levou aí o Vale Compras da Gelimp. Parabéns, garoto. E a gente vai ficando por aqui, tá chegando o Boa Tarde Show. Alemãozito na área, pra muita alegria e felicidade da nação, né? Até as 3 horas, é isso? Até as 3 horas, né? É, yavol, yavol. Xen, depois tem aí o Marco Antônio do S, tem Janinho Moraes, tem muita coisa legal. A gente fica por aqui, eu volto amanhã no Sequência de Clássicos, a partir do meio-dia. Uma ótima quarta-feira pra você. Muito obrigado pela companhia e valeu!

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Freunde, alla Xenalas, Richter, tudo bem com vocês? Estou de volta aqui na 90,5 Rádio Arauto FM. Você sintoniza aqui nos vales e também qualquer lugar do mundo pelo site. Aí você já vai pelo aplicativo, né? Arauto 90,5 e onde é que estiver internet, né? Você está na sintonia. E que tarde, hein? Temperatura de 21 graus e 7 décimos aqui na capital nacional do chimarrão, em Venâncio Aires. Uma tarde pra lá de especial hoje, né? Depois da friaca que a gente teve, desses ventos gelados. 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Die Hornfieber de Liba. Halb aufgeplatzt das Mondheit. É dele manteiga de cacau e nata, né? É caseiro, nata, né? Botar nata nos lábios, isso ajuda e hidrata e vai voltando ao normal, né? Certamente muitos se lembram disso ou ainda fazem, né? Botar essa nata nos lábios e ajuda, né? Das helft mit, que é, vamos dizer, die Liebe so rot aufgeplatzt sind, master dran fängt der Rahmen an zu ablaufen, an zu platzen, was runterlaufen schon gleich, né? Der gibt gleich hin, né? Aí, eu mandar um abraço aí pra turma, então, na companhia, na audiência, você que já esteve com Marcos Cardoso. E agora vem com o Alemãozito, até às 3 da tarde, cima de Sossama, minha freunda. E claro, sempre querendo ser uma boa companhia pra vocês, uma companhia alegre, né? 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Dann paria alles besser, né? Vamos lá, e a música, claro, sempre fazendo parte do nosso dia, pra gente ter aquela autoestima pra cantar, assobiar junto, né? Ou bater simplesmente o pezinho, né? E Maluste e Mafro, os Montanari! Iniciando nosso Boa Tarde Show, com Meduns, com Tanza, né? Os Montanari!

0: muito alegria, informação. E aí, uma andorinha sozinha não faz verão, né? E assim somos nós também, com pessoas, seres humanos, né? Alá em Crimeane, somos Cruzes, Camargo, mas juntos, acompanhados, né? Fizemos coisas maravilhosas, com certeza. E por aqui vamos seguindo nessa tarde maravilhosa. Na que dia hoje, né? Nem parece que tem prenúncio de chuva aí pela frente, né? Mas vamos aproveitar, né? Não vamos se preocupar o futuro. É, excesso de futuro da ansiedade, né? Vamos lá. Vamos aproveitar o que temos essa tarde maravilhosa hoje aqui. A Elisete Weschenfelder interagindo com a gente. Nosso WhatsApp 37933000. A turma que quiser interagir com a gente. Ela já estava com o Marcos antes também, no Sequência de Clássico. E acompanhando a programação toda grade aqui da 90,5. Grande abraço à turma lá de Rincão de Souza. E olha só, é os guris da obra do Verle, né? E mandaram uma foto aqui, né? A turma fez um andaime ali, né? De ser anchava de Kelado, né? Mas olha só, capricho aí. Hoje de tarde, com esse solzinho, esse tempo, né? Coisa boa demais, né? Pra poder trabalhar também nas obras, né? E essa turma do Verle, já vamos mandar abraço aqui pra todo o pessoal das obras que acompanham sempre a nossa programação. Uma ótima quarta-feira, amigos! Aulas Cudas, Fronda! E aqui mandando seu boa tarde a Jacinta e o Renel Regner de Linha Brasil, Monte Alverne. Queremos escutar uma linda valsa. Vou separar uma aqui, ó. Banda Horizonte e as valsas de ouro instrumental. Das Estrecht fosse Anhoia de valsas, quer? Shenzo, grande abraço pra vocês. Estão sempre na companhia, família Regner, lá de Linha Brasil, Monte Alverne, Alles Cudas. Turma que nos acompanha também, sempre também na página Alles Limonzito Alas Cudas. Alô, dona Maria, alô, seu Auri Weber, boa tarde. É verdade, com nós dois temos, esse é de ontem, esse aqui, né? Boa tarde, tudo certo? Aqui um sol lindo, toca uma música pra nós curtir, um abraço. É, ontem eu tava falando das minhas orelhas, né? Pega muito vento, né? E agora já puxei essa mensagem de ontem junto aí também. Mas coisa boa que tem sol por lá também, lá em São Victor Forquetinha, e dá pra se esquentar bonitaço hoje, né? Shenzo! 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
0: Na região dos vales, 22 graus.
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E energia musical, e yes, é das boas, hein? E o Alonso de Rimafru. E a Fodemida Anchieta do Rio, né? Vem de Son, conto que tu alas meia munda, cara. Paria de alas peça, Fro.

0: São e Maluz, Rimafron, isso é banda Germânia e os bailes em Santa Cruz, aquele trombonaço de respeito, hein? E é, Dudu, mas e uf, montra da trof, né? Só um trombonaço da... E agora chegando aquele momento especial e dedicado também diariamente aqui no Boa Tarde Show, na nossa boa música gaúcha também, destacando a nossa hora do mate. A turma que tá no chimarrão, quem pode, né, depois do meio-dia estender um pouco, meio-dia, um pouco a mais, né, e está tomando seu chimarrão, vamos brindar através da rádio aqui, né? 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

0: volta, alegria e informação aos monarcas. Tô voltando pra ficar. Música em destaque, música gaúcha aqui no nosso Boa Tarde Show, na Hora do Mate. Vamos trazendo mais participações, a turma que tá interagindo aí, Sonchenamida, Torria, né? Mas olha só. Alô, pessoal de Marques de Souza na companhia. Alô, seu Omir Skripski, pedindo a música da Banda Genial, né? E já mandando aquele abraço especial à turma da Banda Genial. Ele pedindo a música Linda Menina, tá certo, meu amigo? Grande abraço aí pra vocês, a turma lá de Marques de Souza. Robson Weschenfelder, buenas amigos, salitrando o tabaco e escutando a Arauto pelo app, né? Toca uma pra nós, se der, da banda Danúbio Azul, mas com certeza vamos encaixar aqui na programação uma do Danúbio Azul. É o Robson Weschenfelder, de Rincão de Souza, aproveitando e aproveitando muito bem essa tarde, né? Quando a gente precisa salitrar, precisa colocar força, né? No tabaco, daí temos que se virar, né? E se a previsão é de chuva, daí dá no verão que tá Sean Clyde, né? Já vai dando resultado logo na sequência. Bom trabalho aí pra turma das lavouras também. Muita gente nos acompanhando hoje também através do aplicativo, né? É fácil levar junto, né? Turma do trator também. É, vão dando essa a companhia no trabalho pra gente também. Boa tarde, Alemãozito. Hoje temos aniversariante na família. Meu filho Pedro Henrique Wolschenschneider, fazendo 2 anos. E pra ele, muitos anos de vida. É o Matheus, meu amigo Matheus Schneider, aqui mandando, né? Parabéns então ao pequeno Pedro Henrique Wolschenschneider, fazendo 2 aninhos, que essa data se repita aí por muitos e muitos e muitos anos e sempre traga muitas alegrias e muitas bênçãos à família. Receba também um abraço aqui da turma 90,5 e já acostumando bem o guri, né? De, ó, toca um trombonaço pra ele. Isso aí, dando exemplo, né? Xenzo. Valeu, Matheus. Alas Cudas. Boa tarde, Alemãozito. Alas Cudas. Toca uma música de bandoneon pra nós todos os ouvintes. José Alcindo Gregório, a turma de Estrela. Alô, amigos de Estrela. Daqui a pouco já sai uma no bandoneon aí pra turma.
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0: Dezesseis para as duas, Arauto.
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0: Na região dos vales, 23 graus e esquentando.
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Suave Stema Vals, do jeito que você sempre quis. E essa agora é pra recordar, em Banda Primavera, So I'm Back.

0: pronto, alegria e informação na pedida, seu Almir Skripski, turma de Marques de Souza, banda genial e a linda menina. E assim finalizamos a nossa primeira hora do Boa Tarde Show, agradecendo você, a companhia de cada um de vocês, seja através do rádio, seja através do aplicativo. Tem muito mais aqui, tá só começando a nossa tarde, hein? Pontualmente, 2 horas.
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2:05, temperatura em Venâncio Aires e região em 24 graus. Direto do Portal Arauto, os destaques em notícias. Produtores rurais do Rio Grande do Sul poderão emitir a guia de trânsito animal pelo WhatsApp a partir do dia 2 de setembro. O serviço será oferecido pela Guria. A novidade inclui a emissão da guia de equídeos, cavalos, zebras, jumentos e os híbridos resultantes de cruzamentos. Os outros serviços relacionados ao documento. Polícia Civil prende homem de 20 anos investigado por violência doméstica em Venâncio Aires. Ele foi localizado no centro na manhã desta quarta-feira e tinha prisão preventiva decretada pela justiça. Após os procedimentos, o investigado foi encaminhado ao sistema prisional. Brigada Militar apreende cerca de 100 quilos de crack na BR-386 em Lajeado. Um homem de 31 anos foi preso por tráfico após tentar fugir de uma abordagem. A droga estava em um Celta e é avaliada em cerca de 3,5 milhões de reais. O preso e o veículo são de Canoas. 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

0: alegria e informação, Valdir Paz, é, e a flor do meu jardim, essa é pra animar nossa tarde, hein? E alô, my brothers, cima de Sassama, hein, Maluste, e uma fron. E de imediato já vamos mandar abraço pra turma que vai interagindo, muitas participações, sempre agradecendo a companhia, né? A disponibilidade, pessoal, pra mandar pra gente os recadinhos aqui, e faz muita diferença pra gente que está do outro lado do microfone também, conhecer um pouco cada vez mais os nossos ouvintes. E olha só, recebi a mensagem aqui do meu amigo Edson Wenschenfelder, ele que é lá de Salvador do Sul, de Cabas, Pérez, né? Daqui tem Phil Cabas, que falando David Essato, Mitoria, né? E ele também lá em Salvador do Sul, nos sábados, também faz programa em alemão, né? Auf Deutsch, né? E como é importante que a gente possa fazer um pouquinho, né? E talvez incentivar muitas pessoas a continuarem o nosso dialeto. Das Deutsche net an Engit, né? So wie mir es kalenten, das mir kennen noch mal weit dafür, ne? Und das mir an der Leid immer noch herren und gern heuchen tun, ne? Und auch lernen die Kinder weiter sprechen, ne? E o nosso amigo Edson Wenschenfelder também faz esse trabalho, né? E além disso, der hat mich doch hier gesagt, der hat ein Granje von Hina Aya, do hier meines Gott, der mir uma pessoa, que é, né? Mas o paga-pac na aia, essa aqui, né? Abraço pra ti, tudo de bom aí, seu Edson Wenschenfelder. Alles Gutes, Freunde! Também por aqui, meu amigo Fábio Schwertz pedindo brilhação e o Popuri Valsas de Ouro. Eu toquei ela com outro intérprete hoje e tocada, né? E, mas amanhã já vou anotar aqui brilhação, que essas são cantadas. Hoje eu toquei apenas as instrumentais, tá certo, Fábio? Um bom trabalho aí pra ti, tudo de bom. E também aqui, meu amigo Nécio Kemmerich, Fiquete Stefroenda, Alles Gut. E vamos mudar aí a sua, Corpo e Alma, né? Vamos procurar essa música pra mim, né? E pra todos os arautenses. E a música do Chaves leva a turma do Chaves que tem na versão brasileira. É verdade, ela foi feita em cima disso, mas simplesmente a ideia é a mesma, né? Manter a nossa essência, não importa a nossa idade do corpo, mas sim nos permanecer jovens na nossa essência, né? Na nossa alma, né? Me vou lá, alt sterbe, aber jung in die Gedanken, né? Das ist das Haupt, wenn man das kennen machen und kennen führen, dann können wir froh sein, né? Grande abraço, Nécio!
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0: Duas e 23, Arauto.
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0: muita alegria e informação. Os atuais Mississippi, participação de Thalita e Elisa. E bonita demais essa música. E essa música foi em especial, né, seu Raimundo Panzenhagen, né? Vamos do Rio, amor. Molostoso do Rio, né?
1: Boa tarde, Alemosito. Toca uma linda música pra minha filha Evelyn, tá de aniversário hoje. Pode ser que ela Mississippi, que ela dos atuais, se puder. Obrigado.
0: Mas já foi especial pra Evelyn, então saúde, felicidade, muitos anos de vida. Alan Escudas, abraço aí, Raimundo. Obrigado aí pela companhia. E mais aqui participando. E aí, garoto? Estamos ligados em Linha Duvidosa, Venan Soares. Mande um salve pra nós também, pra minha amada Clary. Estamos ligados, se possível, roda a música nova do Pino, né? Tudo de bom. Abraço então pra vocês, né? Vou procurar essa música aí. Tudo de bom. É o Tega, né? O Tega que tá mandando aqui pra gente. Boa tarde, música, banda 0800. Nós empurrava e o Fuscão não pegou, o Fuscão não pegou. Vamos rodar aqui a Simone. Aí tá na programação também aqui pedindo música. Uma ótima tarde pra vocês. Minha amiga Melita Pertini, também dos Altos da Aviação. Boa tarde, pedindo música de bandoneon. Vamos ver se vai dar tempo ainda pra gente rodar. Senão já fica pra amanhã, né? Tem vários pedidos, algumas já vão ficar pra amanhã. Peço desculpa aí pro pessoal, tá? Aqui meu amigo Marco Antônio, é a turma do Rápido Santa Clara tomando aquele chimarrão. A turma passou por agora, não sei se foi você ou teus amigos aí, colegas aí, a turma que tava passando aqui pela Arauto, né? Tá tomando um chimarrão, a turma aí no trabalho também. Abraço aí, Marco Antônio, Alan Escudas. Para as três, Arauto.
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A nossa última, né? Último bloco de música aqui do Boa Tarde Show. Daqui a pouquinho já tem Banda Zanalto. É, o Fuscão não pegou, né? Aí

0: pronto, alegria, informação. Essa é a música nova do Rodrigo Baier e Panda. Mandar um abraço pra Jéssica, todos os nossos amigos lá de Santa Cruz do Sul. Calma, ainda não terminou, terminando ainda. E aí, boa tarde pra ti. Alas Richter.
1: Alas Richter.
0: Ah, tá bom.
1: Já tá valendo?
0: Já tá valendo, depende o que, né? Tu chegou aí meio...
1: Não, que ele troca lá.
0: Eufórico, a troca de horário, tu quer dizer? Ah, vamos fazer. Bom. E vamos trazer com pensamento. Deixa eu só terminar aqui, daí vamos fazer um pensamento.
1: Tá.
0: Tu tem que imitar dois bichinhos.
1: Hã?
0: Imitar dois bichos. Vamos fazer ao vivo aqui.
1: Imitar dois bichos?
0: É, dois bichos. Tem que fazer o som que eles fazem.
1: Meu Deus do céu.
0: Tá, vamos fazer ou não vamos?
1: Meu Deus do céu, fazer o som de dois bichos.
0: É, eu vou falar e tu vai fazer, ao vivo.
1: Tá, vou tentar.
0: Vamos botar ele numa fria. Não é bem assim também. Mas agradecendo aí a companhia, a audiência e cada um de vocês. Fiquei devendo música pra vocês, pessoal. Mas amanhã vai estar no nosso playlist aqui. E mais uma vez um abraço especial a dona Cleone Schneider também aqui, homenageando o neto, né? De bola piscina e pracinha, Spila Gentienza, né? O filho, né, do nosso amigo Matheus Schneider, né? Pedro Henrique Volchik Schneider. Tá de aniversário, dois aninhos, tão grande. Grande abraço pra vocês. E na sequência estarei indo a Santa Emília, né? Pra entrega da segunda árvore do nosso projeto Frutos para o Futuro. Atravessa Santa Emília e a gente vai estar interagindo e o pessoal pode conferir lá na página do Alemãozito mais uma entrega de árvore frutífera aí nas propriedades.
1: Que legal!
0: É, temos que fazer, né? Uma coisinha às vezes pequena, uma sementinha plantada, mas que pode vingar,
1: claro.
0: Né? Eu sempre digo, não podemos mudar o mundo, mas podemos fazer algo para inspirar outras pessoas, nos ajudarem, né?
1: Isso aí.
0: O que que você acha?
1: O que tu anda lendo, hein? Tá muito profundo.
0: Sério?
1: Nossa.
0: Não, mas olha só.
1: Bah.
0: Mas vamos lá, o pensamento do dia?
1: Mickey.
0: Ah. Vamos lá, o pensamento. Tem que imitar dois bichos.
1: Ah, meu Deus.
0: Vamos lá.
1: Mas não é pensamento do dia.
0: Não, mas que seja.
1: Tá.
0: Pra continuação
1: que
0: do
1: seja.
0: Dia.
1: Tá bom, vai, manda.
0: Mas que vale pra vida. Vale pra vida. Esse não é pensamento do dia, que vale pra vida.
1: Ah, meu Deus.
0: Vamos lá, então.
1: Tá.
0: Na aparência, seja como um gatinho.
2: Não.
0: E nas atitudes,
2: não.
0: Seja como
2: não.
0: Um leão. E assim encerramos o Boa Tarde Show, pessoal. Valeu, um grande abraço, até amanhã, gente. Tchau, tchau.

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Obrigado ao Janinho, né? Janinho esteve ontem aqui no Banda Zaralto. Aliás, ontem foi a maratona JM, né? Você maratonou com esse garoto do Passo do Sobrado. Comandou aí as Bandas Zaralto e o Mundo Sertão. Bom, chegamos ao dia 26, né? Hoje é quarta-feira, dia 26. Vamos ver aqui. Aí eu tô lá em 2025 aqui nos prêmios. Deixa eu voltar pra esse ano. voltei um ano aqui. Deixe-me atualizar o sistema. Agora sim. 25 graus. É isso? Caramba. Aquela coisa, né? Que eu não confesso que eu não gosto muito dessas loucuragens aí, né? Que de uma hora pra outra a temperatura se eleva e aí você sabe o resultado, né? Você sabe o que vem por aí. Ai, meu Deus. Mas fazer o quê? Vamos começar com Banda 10 e hoje não passa. Domingão agora, hein? Na Olavo Bilac, a turma querida da Banda 10. Estou me convencendo.

Abraço, hein? Abraço a turma querida Navisom. Está... Ah, tem um presentão, gente. É o kit do papai. É, mês de agosto, se encaminhando pros finalmente, né? 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E durante todo o mês, agora de agosto, nós estamos sorteando nos mais variados programas, kits do papai, tá? 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Obrigado, viu, Heitor? 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Eu estava vendo aqui, e é claro que o Rafael vai comentar também sobre isso, né? Ele tá atualizando com relação ao tempo, né? Mas o Vale do Taquari começa a entrar em alerta para chuva volumosa, né? E risco de inundação, segundo a Defesa Civil. Previsão indica cerca de 250 milímetros de chuva acumulada até a próxima segunda-feira em pontos da região. Diante do volume elevado, a Defesa Civil do Estado alerta para o risco de elevação do nível do rio Taquari e possíveis inundações. De novo, vamos ter que ficar de olho no rio Taquari. E não é só no rio Taquari, né? Tem que ficar de olho lá pra riba, lá no Rio das Antas, né? E os rios que vem costeando aí, o Carreiro, enfim. Então a chuva deve começar a ganhar força a partir de amanhã, quinta-feira, mantendo os volumes elevados ao longo dos próximos dias. Além do Taquari, outros rios do estado também estão no radar devido à previsão de chuva intensa. E como vai chover muito lá no norte também, aí tem problemas com as cidades banhadas aí pelo rio Uruguai. O cenário ainda pode mudar, a dimensão da cheia dependerá de onde e o quanto vai chover, mas o alerta está dado.

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2: Novales, 25 graus.

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Negão e banda, nosso querido amigo Negão, amigo da 90, um gole outro. E lembra do Negão, San Marino, showzaço, aí depois cada um. O Negão ainda chegou a ir para a Banda Legal, né? Inclusive gravou música na Banda Legal. Mas aí depois acabou optando por formar a sua banda e tá aí, né? Tem o público dele, público fiel, tem a região, regiões onde ele é bem mais forte também. Toca pouco pra cá, né? Ele esteve recentemente na linha Hansel. Como é que foi o Negão lá na linha Hansel? Queria ter ido lá, mas não deu. Esteve recentemente na linha Hansel, bem lembrado. Uma baita festa por lá. Um abraço, turma da Hansel. Me conta aí como é que foi o Negão. Quem mais mandar? 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Vou sortear no finalzinho aqui das bandas Arauto. 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
2: Nos Vales, 26 graus.
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Jackson, Travesseiro Encharcado. E assim terminamos a nossa primeira.

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região dos vales, 25 graus, direto do portal Arautos, destaques em notícias. Produtores rurais e Cruzeiro do Sul têm até o dia 31 de agosto para retirar o cheque adubo. O benefício atende cerca de 700 produtores e representa investimentos de 335 mil. Tem direito quem registrou vendas no talão do produtor em 2025. O vale deve ser retirado na Secretaria da Agricultura em Cruzeiro do Sul e usado nas agropecuárias credenciadas. Expo Inter deste ano terá as emissões de gases de efeito estufa neutralizadas. O cálculo vai considerar energia, água, resíduos e transporte de animais. A compensação será feita com créditos de carbono certificados pela ONU. A medida vale da montagem à desmontagem da feira. Segunda semana Farroupilha de Santa Clara do Sul tem programação definida. O evento será de 14 a 20 de setembro, com atrações musicais, cavalgada, missa crioula e gastronomia. Entre os destaques estão o maior carreteiro do Vale do Taquari e o primeiro concurso de costelão. 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

começaram com a banda Magia, Amizade que virou paixão. Depois tem a música 2, Pérola Negra, Amor Perigoso, música nova deles. Na música 3, Marcelo Serra, Loira Dengosa. Na 4, Os Hermanos, Rezo aos Anjos. Música 5, Alma Nova, Mulher 7, Que, participação do Sorriso Lindo.

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1: Janine de Deus, homem, esqueci aqui, tem um sorteio pra fazer na promoção do kit do papai Casa Lopes. Muita gente participando querendo ganhar o presente, né? Vamos lá, é sorteios, correto? Vou fazer o sorteio, sortear, ok.

0: chateando. Já saiu aqui, ó. Ah, rapidinho, 0082. Ressieri com quatro, é isso? É gringa, né? É gringa.
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0: Vamos ver aqui. Já saiu, já temos a contemplada, portanto. Só deixa me certificar, então. A Ressieri com colado. O telefone dela é... Não, perdão. Aquilo era o documento dela. Agora me apareceu o telefone. 3690. É que essas tecnologias são novas, tu sabe, não? Fica rindo aí, ó. Olha o estatuto. Vamos lá. 3690. Agora fechou. Ressieri com colado. Parabéns. Ó, oh, Vera Cruz. Muito bem. Gente, era isso, brigadão, vem aí o Janinho. Janinho, tudo certo, Janinho? Tô tranquilo, Janinho, tu não quer falar nada hoje, né, Janinho?
3: Tudo certo, Beto, boa tarde.
0: Tu não quer te comprometer, é isso?
3: Não, eu achei que tu não tinha ligado o microfone, mas
0: claro,
3: tá tudo.
0: Eu liguei.
3: Ah, show de bola.
0: Chamei-te.
3: Tu é bom demais, cara. Daí, vamos lá. Hoje já é quarta-feira, metade da semana.
0: Amanhã tenho
3: 45ª semana do mês de agosto. Pensa no mês que demora. Nossa senhora. Rapaz, eu tava metade do mês de férias. Já tô trabalhando faz umas 15 semanas e não terminou o agosto ainda, cara.
0: É verdade,
3: né? Ah, tu tá louco, amigo.
0: É verdade.
3: É, tá.
0: Já voltou faz um tempão, né?
3: Ih, fiquei um tempão de férias.
0: É.
3: Cansei de fazer nada, imagina. Cansei de trabalhar e nada. Tá louco.
0: Chega dia 30. E um.
3: Por isso que os antigos diziam: passou o agosto, teve escape. É, mas cara, da polícia.
0: Mas
3: também,
0: mas tá louco.
3: Meu
0: Tem
3: Deus.
0: 58 dias.
3: Meu Deus do céu, é. E falta uma meia dúzia ainda.
0: Tá bom, gente.
3: Valeu.
0: Beleza, Aninha, obrigado aí.

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0: Que maravilha, quarta-feira, linda, por sinal, 26 de agosto. Eita mês que tá demorando pra passar. Em compensação, a semana a gente tem a impressão que começou ontem, passando rápido demais. Vamos juntos, mais uma finaleira de mês. Mês de número 8, mês de agosto. Tarde linda, eu repito, ensolarada, de tempo bom, de temperaturas em 24 graus na capital nacional do chimarrão. Alô, meus amigos que estão sintonizados com a gente. Você que estava aí na companhia, na excelente companhia do nosso amigo Marco Antônio do S. A partir de agora, eu, Geninho Moraes, vamos juntos. As próximas 2 horas. É finaleira de tarde, é comecinho de noite. É aqui no Mundo Sertão, na 90,5. Para você que está acompanhando a gente através do FM, para você que está acompanhando através do site, para você que já baixou o aplicativo Arauto e está acompanhando a gente através do seu aplicativo, uma excelente tarde de quarta-feira. Muito obrigado pela companhia. 37933000 é o telefone para você participar. E claro, tem muitos presentes esperando por você na plataforma de sorteios. Já pode aumentar o volume do rádio, porque ele já baixou o aplicativo Arauto. Já está acompanhando a 90 e claro que ele vai se ouvir agora. O embaixador abrindo os trabalhos por aqui.
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0: para a Alta Alegria Informação e o Grupo Carisma, agora ou nunca mais, fechando o primeiro bloco, primeira sequência do Mundo Sertão. Esta quarta-feira tem um aumento de nebulosidade, finalzinho de tarde já chegando, tem um aumento de nebulosidade, tem previsão de mudança no tempo aí nos próximos dias. Mas isso é assunto pro Rafael Cunha, que chega daqui a pouquinho com o boletim do tempo atualizado. E aí, meu garoto, tudo certo? Eita, bom descanso. A gurizada voltando da aula, voltando pra casa agora, dá aquela descansada, coisa boa, né? Eu comentava que daqui a pouquinho o Rafael Cunha chega com o boletim atualizado da previsão do tempo. Aqui no Mundo Sertão você fica por dentro das principais informações, daqui a pouco também tem o Dia a Dia News, com as principais notícias do Portal Arauto. Notícia boa da Arauto, claro, a sua participação e os presentes esperando por você lá na plataforma de sorteios. Chegando mais um show do intervalo, daqui a pouquinho a gente curte o sucesso de Hugo e Guilherme com Maiara e Maraíza.
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0: e a morena de Goiânia.
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0: 5:21, Arauto.
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0: Na região dos vales, 24 graus.
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Do jeito que você sempre quis, a gente segue por aqui com mais sucesso e música boa. Daqui a pouquinho tem a notícia boa da Arauto. Mundo Sertão! Olha a morena de Goiânia chegando aí, ó.

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0: 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Segunda semana Farroupilha de Santa Clara do Sul tem programação divulgada. O evento acontece de 14 a 20 de setembro com atrações musicais, cavalgada, missa crioula e gastronomia. Entre os destaques estão o maior carreteiro do Vale do Taquari e o primeiro concurso de costelão. Olha, pá. Se precisar de alguém aí para ser jurado no concurso do costelão, mas eu vou. Meu Deus do céu. Tá aí, segunda semana Farroupilha de Santa Clara do Sul é a notícia boa de hoje.

0: Arauto Alegria e Informação, tá aí São Francisco e a Dor Bandida. E a gente fecha e fecha muito bem. Mais uma sequência nesse finalzinho de tarde de quarta-feira, reta final do mês também, né? Dia 26, já quarta-feira. Lembrando que esta semana tem a última sexta-feira do mês. E vamos ter sorteios aí desta promoção que tá movimentando a plataforma de sorteios Agosto do Faça Você Mesmo. Maravilhoso kit de ferramentas para você. Então, se você ainda não está participando, você que já está participando desde o comecinho, já participou do sorteio do dia 7, do dia 14, do dia 21, não se deu bem, viu? O pessoal comemorando, faceiro, feliz demais. E você ficou só pensando, quando que vai chegar a minha vez de ganhar essa maleta de ferramentas? Quem sabe vai ser agora, na próxima sexta-feira. Então se liga aí, porque vai ter mais sorteios e quem sabe você não vai ser o ganhador ou a ganhadora. Seguimos por aqui, 37933000 é o telefone para você participar e mandar o seu recado, contar para mim o que você tá aprontando aí. Já já tem mais sucesso, é a vez da Banda Modelo abrir mais um bloco daqui a pouquinho.
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2: Vinte minutos para seis, Arauto.
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2: Na região dos Vales, 24 graus.
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0: jeito que você sempre quis. A gente segue com mais sucessos por aqui.
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0: Banda Modelo e Rogério Magrão.

0: Arauto, alegria, informação. Che, garotos, vai mexendo o panelão. É a hora do mate pra fechar a nossa primeira hora do Mundo Sertão da quarta-feira. Agradecendo demais a companhia dos amigos. Pessoal que tá no trânsito, tá dando carona pra gente. Bom retorno, bom descanso. Pra você que tá indo pra casa, né? Pra você que tá indo pro trabalho, uma excelente noite. Vamos juntos. Até às 7 eu te faço companhia por aqui no Mundo Sertão.
1: 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Eu
0: 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João Bosco e Vinícius. Vou doar meu coração. Abrindo mais uma sequência.
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0: Três minutos para seis, Arauto.
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18:01, temperatura em Venâncio Aires e região em 22 graus, direto do Portal Arautos, destaques em notícias. Produção de tabaco cai 5,5% no Rio Grande do Sul e safra 2025-2026 recuou 1,3%. Paraná foi o único a registrar um crescimento. Os números foram divulgados nesta quarta-feira pela AFUBRA e são obtidos por meio de pesquisas realizadas junto aos produtores de tabaco. Renegociação da dívida do FIES pode ser feita até dia 16 de setembro. A adesão à renegociação da dívida de graduação deve ser firmada diretamente com a instituição financeira responsável pelo contrato do FIES, o Banco do Brasil ou a Caixa, por meio de seus canais digitais. Prévia da inflação fica em menos 0,40%, a menor desde agosto de 2022. Os dados fazem parte do IPCA, IPCA 15, divulgado nesta quarta-feira pelo IBGE. Fazem parte do IPCA menos 15, melhor dizendo, divulgado nesta quarta-feira. Em julho, o indicador tinha marcado 0,06%. Com o resultado de agosto, o IPCA 15 acumula 4,24% em 12 meses. 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

jeito que você sempre quis, a gente segue sempre agradecendo por você estar sintonizado com a gente, levar o som da 90 em cada canto da nossa região, seja através do FM, seja através do nosso aplicativo, do site. Um ótimo finalzinho de tarde, comecinho de noite de quarta-feira. Tem mais sucesso pintando por aqui?

0: Excessos do Passarela para fechar muito bem mais um bloco por aqui. Bom finalzinho de tarde, é começo de noite de quarta-feira, a temperatura vai baixando, daqui a pouquinho a gente vai trazer a previsão do tempo, como que vai se comportar o tempo, se vai continuar o tempo firme, se vai ter chuva, se vai ter frio. Pro final de semana, a partir de amanhã, se eu não me engano, já vamos ter uma mudança no tempo, né? Tudo isso a gente fica sabendo daqui a pouquinho com o boletim atualizado da previsão do tempo. Já já tem mais sucesso e olha esse recado importante para você prestar atenção aí, ó.
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0: 6:21, Arauto.
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0: Na região dos Vales, 20 graus.

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0: Do jeito que você sempre quis, a gente segue com mais sucesso pintando por aqui.
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2: E aí, Luciano?

0: Tá na hora da gente trazer a previsão do tempo pra você que tá aí sintonizado com a gente.
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0: 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Conte com quem entende do agro. Rafael Cunha e os detalhes da previsão do tempo. Boa noite, Rafael.
3: Muito boa noite a todos que nos acompanham. A máxima hoje na região ficou na casa dos 24 graus. O dia começou bastante carregado, mas o sol ganhou força à tarde. Amanhã o dia deve ser semelhante, no entanto a máxima chega aos 31 graus e a chuva chega da tarde em direção à noite. A mínima amanhã fica em 14 graus. Já na sexta-feira o sol até pode aparecer em alguns momentos, mas a quantidade de chuva deve ultrapassar os 30 milímetros somente na sexta-feira. A temperatura varia entre 17 e 23 graus. Com as informações do tempo, Rafael Cunha.
0: Muito bem, Rafael, obrigado pelas informações.

0: Arauto Alegria Informação, os quatro Galdérios louco, de bem, mas agorizada. Pra fechar a hora do mate, pra fechar mais um bloco por aqui, já já, saideiras de hoje do nosso mundo sertão.
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0: Leitor Romário. Opa, cadê eu?

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2: 19 minutos para 7, Arauto.
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Aqui quem fala é Loiara, da banda Indústria Musical. E nós também estamos aqui com vocês, na Arauto FM, do jeito que você sempre quis.

Amaral, tua alegria, informação, toque de mágica, tudo bem, fechando a trilha sonora de hoje do Mundo Sertão. Na sequência tem o do S com o Bom de Baile, uma ótima noite de quarta-feira. Segue sintonizado com a gente que tem muita música boa, muitas informações neste comecinho de noite de quarta-feira. Desejando a cada um dos amigos que estão sintonizados aí uma excelente noite. Agradecendo pela companhia até aqui. Amanhã, a partir das 5, estamos de volta com mais uma edição do Mundo Sertão. Amanhã, quinta-feira, dia de clássico Grenal. Nossa Senhora, os gremistas colorados, todo mundo apreensivo pelo primeiro Grenal dos desesperados, né? Que coisa de louco. Forte abraço, gente boa. Fiquem todos com Deus e até mais. Valeu!

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7: Tá na hora do nosso bom de baile, tá na hora de bailar. Aliás, na verdade, na realidade, como diria um amigo lá de Bento, vamos seguir o baile, né? Vamos seguir esse baile que começou com o Janinho e agora segue comigo com o Marquinho. 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
7: 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Bonde baile está no ar. Até as 9 da noite tem mais 2 horas antes da Voz do Brasil. Mais 2 horas e muita música boa pra você. Muita música baileira aqui na programação da Arauto. Marco do S retornando. Estivemos juntos à tarde, né? Das 3 às 5. Retornando à programação pela Arauto. Ah! Pegando ônibus, essa é boa demais. JM é clássica.
9: Você mora aí.
7: Estamos tão longe.

0: alto, alegria e informação. Banda 0800, vamos dançar, gente. Vamos dançar, vamos aproveitar que o baile está apenas começando. Tá apenas o início. O nosso baile, aliás, nosso baile que é bom, bom, bom de baile aqui na programação da Arauto. Uma temperatura na casa dos 19, 20? É? Entre 19 e 20 graus. Ah, que diferença, hein, gente? Esses dias aí tava 11, 10. Agora estamos com 19, 20. Máxima hoje aqui na região ficou em torno dos 26 graus, né? Em torno dos 26, Lajeado é um pouquinho mais. Lajeado foi um pouco mais. Vamos lá, gente, com você até às 9 horas da noite. O Bom Divine está apenas começando, tem muita coisa boa. 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
0: Está frio, nem tanto. Tem você, Danúbio Azul. As madrugadas são frias, né?
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0: Vamos viajar no tempo, relembrando.
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0: 7:23, Arauto.
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0: Região dos Vales, 19 graus.
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de rodeio em rodeio, hein? Aquelas gaúchas clássicas. Esse é o nosso bom de baile, nessa levada gostosa pra você na sua noite. Edson tá no chimarrão, Rosane e Valdir no Mato Grosso também estão no chimarrão. Boa noite, quero ouvir a música.

0: do baile com os atuais. Vamos ver se eu consigo colocar a garota do baile ainda hoje à noite. É o Gerson, né? Mas acho que dá, né? Vamos achar uma brechinha aí pra garota do baile com os atuais. Vem aí, Mercosul, se é pra falar de amor.
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2: Nos Vales, 19 graus.
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0: inverno é brabo, né? Com o chão gelado, tudo bem, que no verão ainda vai, né? Mas no inverno do dia, os atuais, relembrando, colchão gelado.
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0: Ó, falando em colchão gelado.

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0: Arauto Toca Mais, edição da noite. Música 1, terceira dimensão, Madrugada Fria. A 2, Os Serranos e o Bugio do Rio Grande. Música 3, Champion, Você Me Tira do Ar. Música 4, Banda Horizonte, Marca Registrada. Música 5, Milionário e Marciano. Ainda ontem.

0: meu amigo, não é?
1: Mas claro que sou.
0: Você não falou antes, rapaz?
1: Você não me perguntou?
0: Pérola Negra, namorada, fechando mais uma edição do Toca Mais. Aqui na Arauto, 6 músicas sem intervalos pra você. 10 da manhã, 4 da tarde, 8 da noite. Boa noite, estou na escuta, é o Ricardo. Eu moro aqui em Vacaria. Mas olha só. Obrigado por me aceitarem no Facebook. Olha, Facebook. Que bom, obrigado. E se puder, roda Morena do Bailão dos Hermanos de Venâncio. Valeu, Viviane. Ah, não, aqui é o Ricardo, né? Ricardo. Mas o é que o celular é da Viviane, mas quem mandou pra mim o recado é o Ricardo, é isso? Valeu, Ricardo. Um abraço, brigadão. Tá, vamos rodar daqui a pouquinho, sim, o Morena do Bailão na versão dos Hermanos, tá bom? Um abraço pra vocês. Boa noite, a tal garota do baile. Ah, tá, tô devendo. Vem aí o Cleiton Borges. Sem mais.

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2: 8h22, Arauto.
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0: Hermanos gravaram, né? A versão original, claro, Solamar. Tá aí, gente, Morena do Bailão. Atendendo pedidos, vai lá pra Vacaria ouvindo a gente online. Que coisa bem boa, viu? E já vamos para o nosso último bloco, é isso? E trazendo Rainha.
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2: 22 para as 9, Arauto.
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meu amigo Gerson. Gente, é isso. Agradeço demais aí a sua companhia. Encerramos o programa com uma temperatura em 17 graus, 18. Entre 17 e 18, tá? É isso, é o que temos pra noite. Valeu, povo lindo. Amanhã nos encontramos, 3 da tarde, se Deus quiser, Bandas Arauto, 7 da noite, o Bom Debate. Vem aí a Voz do Brasil e depois você já sabe, né? O que que vem depois?

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2: Está no ar a voz do Brasil. As notícias do governo federal que movimentaram o país no dia de hoje.
3: Olá, boa noite.
4: Boa noite para você que nos acompanha em todo o país.
3: Quarta-feira, 26 de agosto de 2026.
4: Vamos aos destaques do dia.
3: Defesa de crianças, adolescentes e mulheres no ambiente digital.
4: Discord é acionado na justiça por falhas na proteção de menores.
3: Ação civil pública foi apresentada pela Advocacia Geral da União. Graziele Bezerra.
4: A ação civil pública cobra que a plataforma Discord adote medidas efetivas para a proteção de crianças, adolescentes e mulheres no ambiente digital. O combate a crimes cibernéticos e as ameaças no ambiente digital contam com o apoio do CyberLab, Laboratório de Operações Cibernéticas.
3: Quem conversou com a gente sobre o assunto foi o coordenador, delegado Alessandro Barreto.
5: O CyberLab está ajudando as polícias estaduais a identificar a pessoa se achava acima de qualquer suspeita e se escondia por detrás de conexões de internet.
4: Atenção, diretores e professores de escolas públicas.
3: Está na hora de escolher os livros didáticos que serão utilizados em sala de aula a partir do ano que vem. Thaís de Araújo.
6: A seleção deve ser feita com a participação da equipe escolar, levando em consideração a proposta pedagógica, as características e as necessidades da comunidade.
4: Hoje, na apresentação da Voz do Brasil, eu, Luciana Vasconcelos e Luciano Seixas.
3: E acompanhe a gente ao vivo, acesse radiogov.ebc.com.br ou o canal Gov na sua TV aberta.